0: desse jeito, olha aí. Ouve essa aqui, olha só, é gente. Vasco da Gama vira alvo no Supremo Tribunal de Justiça Desportiva após confusão em São Januário. É, aí. O Vasco e 5 integrantes do clube foram denunciados no Superior Tribunal Federal de Justiça Desportiva. Após os episódios envolvendo a arbitragem na partida contra o Vitória em São Januário pela Copa do Brasil. A denúncia ocorre após os acontecimentos registrados na súmula pelo árbitro Matheus Candansan. Olha só, o cara bateu a falta, né? O cara deu um rebote, né? Bateu na mão do jogador Kaiser. O braço tava agarrado no corpo do jogador. Aí não é falta, né? Mas a bola foi desviada. Na volta, pegou na mão do jogador Barros. É, e ele foi expulso. Oi! Ô, seu Matheus Candansan! Você é o cara! Ai!
1: Jesus!
0: Eu não vou falar cara de pau, não, que todo mundo vai querer botar um pouquinho de óleo de peroba em você, rapaz. Ah, para com isso. Vai justiçando aí, rapaz. Você marcou mal. A Copa do Brasil tá com... A arbitragem tá toda sensualizada. No jogo ontem do Internacional e o Grêmio. Gente. Que coisa, né? Que coisa, meu. Que isso? Que isso, Zé? Oi, vem cá. Zé Augusto, boa noite. É, Zé, o Zé Augusto, aqui é o Zé Antônio do IBC, Vargem Grande, Venda Nova do Imigrante. Manda alô aí para o Aliso, Dona Lúcia, aqui na pousada Pindobas. E toca aí, ó, música bem bonita aí, olha, legal. Beleza. Olha aí, Gilmar, e todos do bar do Caldinei tomando aquela... geladinha gostosa. Valeu, galera aí de Pindobas. Boa noite, Zé Augusto. Um abraço para o Leandro Creu, Jamil do Zumbi e o pessoal do bar do Bacana. Lá em Conceição do Castelo, hein? Valeu aí, Zé, o Pedrinho da Cachoeira. Boa noite, Zé Augusto. Aqui é o Sabiá da Retro. Estou no sítio, eu, a Juriti. Aline Juriti. Estamos fazendo uma pela égua. Só com a música bem bonita. Aquela pela égua, aquela pela égua. Ai, ai, ai, ai, ai. Valeu aí, ô Sabiá da Reta. Aline. Aline Juriti. É Juriti. É isso mesmo. Lembrei agora. É isso, é desse jeito aí. Valeu, galera aí. Valeu. E tem a Isis também, né? Tá aí, ó. Boa noite, Augusto, aqui é a Mauri de Itaperuna. Toca pra nós uma música bem bonita aí, sabe, com nós aí. Vamos fazer o seguinte? Vamos nessa comigo, diretor. Roda aí. Aqui na primeira aça, 9 horas, R$ 9.
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2: Ei, compadre, 9h20 pra você. Daqui a pouquinho, às 10 horas da noite, aí tem um programa super especial feito pra você, por você e pra você que gosta. Daqui a pouquinho. 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Ei, galera, é assim aí. Vamos ver como é que tá a barra aqui. Olha, esse aqui vem lá de Barra do Itabapuana. Fala aí.
3: Boa noite, José Augusto. Tudo bem? Uma sexta-feira abençoada pra nós. Boa que Deus noite. Abençoe vocês todos aí. Manda uma música aí do Alemão do Forró, desejando pra Ioso, Elielso, Dona Lúcia,
2: tá
3: lá
2: jogada,
3: da Rua da Primeira.
2: Tá na jogada.
3: E uma música Alemão do Forró, Como é que Mexe, tá bom? Fazendo um favor, desejando essa música aí pra Dona Lúcia da Rua da Primeira,
2: aqui
3: da
2: Rua
3: da
2: Vila.
3: Alemão do Forró, Como é que Mexe.
2: É, isso aí, o Dário Neto, Como é que Mexe? Aloysio Casca de Balo, pessoal das Irmãos Veículos em Cachoeiro. Boa noite, meu amigo Zé Augusto, manda um abraço aí para os meus sobrinhos que estão tomando no bar do gelo no IBC. Um abraço, Zé. Estão tomando, é isso aí mesmo. Mas valeu. E eu tenho certeza que hoje, a giripoca vai piar. E aí, olha, vai mesmo, olha. Olha só, hein. Condenado a 121 anos, maníaco do escorte azul, volta a estuprar em saidinha. Gente, o cara tá condenado a 121 anos de cadeia. Tá lá, condenado. Aí o cara sai em saidinha, vai fazer outra festa por aí. Ah, essa justiça nossa tá muito braba, mais demais ainda. Vamos botar a giripoca pra piar.

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2: Ei, compadre, tem notícia por aqui. Oi. Leila Pereira do Palmeiras é a 15ª mulher mais rica do Brasil em 2026. Ah, tem mais, olha. O avião de Leila Pereira é o novo capítulo de ofensiva do Flamengo. Olha só onde a urubuzada tá mexendo. Olha, gente. Ah, não pode, não pode.
3: Jesus!
2: Ô, Vap, toma conta da família da urubuzada. A sua urubuzada, Vap. Ai, ai. Justiça publica edital e viabiliza venda da SAB do Vasco. Tá vendo aí? Ô, Vap, ô, Vap, Baptista. Ô, urubuzada. Ô, urubuzada. Ai, ai, ai, ai. Na hora que o bicho começar a pegar pro lado deles aí, ó. Ninguém tá sabendo, não. Ninguém tá sabendo. Nosso Flamengo tá devendo 600. Bom, nada não. Deixa quieto. Deixa aí. Ah, olha só. E outra coisa agora. Tá devendo agora, ó. Após saída de Plata, Fla negocia com joia do River Plate para o ataque. Ele tá vendendo Plata por 50 e tá comprando o joia do Rio por 20. É mais ou menos isso aí. Então, quer dizer, tá precisando de dinheiro, né? Então não adianta. Não adianta, meu. Aí, oi. Ô, vamos ver como é que tá a barra aqui. Aí, tem gente aqui. Tem gente querendo falar comigo aqui. Boa noite, Zé Augusto. Zé, o guarda-roupa... Não, não, ele tá por aí, Zé. Só chegar na praça que ele tá ali, olha. Tem nada a ver, não. Tá legal? Né, Luísio? Quem vem aqui? Oi, já rodou hoje, já. Já rodou hoje. Zulema, vamos lá. Vamos ver o que tem aqui, vamos lá.
4: Augusto, eu sou Zulema. Cadê minha música que eu pedi no começo do programa?
2: Ah,
4: é muito engraçado.
2: Tá,
4: né?
2: Legal. Tá legal, vamos mudar de, tá bom? Dá um tempinho, vai chegar a sua música aí. Você pediu a música, mas eu não sei. Eu não lembro qualquer, não, tá bom? Tá legal. E olha, neste sábado e domingo, a partir das 8 da manhã, você não pode perder Passando a Limpo com

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Tá legal? Vamos nessa aí. Eu vou nessa barquinha de ouro aqui agora com vocês aí, tá legal, hein?

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2: Ei, alô, alô, moçada aí. Tem duas lutas aí pra nós aí, tá bom, né? E eu já vou ficando por aqui, volto na próxima... volta no próximo tarde, próxima segunda-feira, às 5 da matina, assim o nosso bom Deus nos permitir, tá bom? Vem chegando aí aquele programa super especial, feito pra você, só pra você ficar bem sintonizado conosco, tá bom? Eu já vou ficando por aqui, volto no próximo, na próxima segunda-feira, às 5 da matina, assim o nosso bom Deus nos permitir. Pessoal aí de Barra do Itabapuana, estado do Rio de Janeiro. Quem tá aqui? Oi! Pessoal aí na peixaria da Dona Lúcia, né? Pessoal na Rua da Fumega, o pessoal...

0: super gostoso aí, ó. Canta aí, alemão.
1: Música nova pra galera. Lingerie vermelha.
0: E logo em seguida vem aquele... Coca com Coca e Cunhaque com Cleone Miranda. E aquele programa...

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0: tudo bem? Nossos amigos e dias, como é que foi a noite de sono?
1: Coisa ruim.
0: Aê, Castelo Romanel, Kiko, a rapaziada que pega no pesado a noite toda. Mas aí, é a vigiada em geral, né? O pessoal tá aí só dormindo. Ó, rede! Galera do sofá, né? Bom dia pra todo mundo. Bom dia todo especial aí pra camperada já agarrada na teta da vaca. Ê, Leléu! Leléu, tá chegando o dia, Leléu! Dia todo especial pra dona de casa que acorda cedinho, já faz aquele cafezinho gostoso, quentinho, da hora que aquela broinha de fubá, aquele pãozinho caseiro.
2: Rapaz!
0: Aê, pô, aquele queijinho. Aê. Bom dia pros caminhoneiros, verdureiros, batateiras, verdura, pira, pessoal da rapadura gigante, os motoristas da Uniave. Pessoal do buzinão aí, bom dia, bom dia. E bom dia pros padeiros, os queimadores de rosca de carteira assinada, pessoal de profissão. Alô, Pedro Pistão, grande Pedrão queima rosca. Alô, Alexandre Macaus, lá na padaria Universo do Pão. Pessoal da padaria Rosseto, padaria De Luca, bom dia. Pessoal de carteira assinada, né? Não perde um programa. Último sábado, sábado, dia 29 de agosto de 2026. Sábado é dia de tomar banho!
1: Coisa!
0: Pessoal que já tá indo lá pro forno grande!
2: Cruz credo!
0: É, não, tá calor, tá calor! Não tá frio, não tá frio, o pessoal reclama quando tá frio, né? O Fábio, por exemplo, o Fábio reclama, ele tá debaixo do chuveiro e tal, e aí, o pessoal da van, rapaziada, o Piquitito,

0: Todo mundo já tá indo pra lá. Tem uns que vão de bicicleta, outro vai a pé. Velocípio, carrinho de rolimã.
1: Bruscreto.
0: Bom dia pra você, então. Um ótimo sábado. 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Abração pra Zé Bim, alô Paulo Favorito, só no cafezinho, né Paulão?
2: Bom dia!
0: Bom dia pra ele! 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Bom dia para todo mundo! Pessoal do Zap Zap querendo ficar famoso aí no 28 3542-1017. Não vai perder a hora agora, 5:08, 5:08. Ô Alessandro! Vamos acordar, Alessandro! Vamos tirar a lei da vaca, Alessandro!
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0: O zap, zap, zap, zap está chamando a gente aqui. Bom dia. É a Luísa, lá de São Caetano, Rio Novo do Sul, Espírito Santo, quer ouvir uma do Xenhenhen. Então tá bom, daqui a pouquinho a gente manda pra você, tá bom, Luísa? Ô Fábio, pessoal do Forno Grande, como é que você tá, Fábio?
4: Bom dia, meu amigo, 100%.
0: Tranquilo?
4: Tamo junto, flamenguista, coração tricolor. É, rapaz, dá uma alô pra todos meus amigos, nossa região, de modo geral aí, beleza? Tamo junto, um abraço. Manda música boa pra nós aí, vai mandar chapeludo. Ó, Beléu terça-feira, hein?
0: É.
4: Aniversário dele, hein? Cê tá doido. Valeu, tchau, obrigado. O Piquitito chegou aí já. Dizer que é pra Forno Grande, ele ia de bicicleta. Bom, queria chegar lá quente, é só chegar lá e tomar um banho gelado.
0: Né? Coitado! Coitado dele. Aí!
4: O cara, não pode esquecer do nosso amigo Batata, rapaz. Na padaria Santiago, no Cachoeiro, tá ligado lá.
0: Que é mano
4: rosto essa hora.
0: É. Grande Batata, pessoal do Tibu aí, fala, Zé Adão, como é que você tá?
5: Fala, Marcelão, bom dia, Marcelão. Ótimo, bom dia, cara. Cultura, bom dia pra fazendeiro, já tá acordado, bom dia pro... O José de Ponte já tá acordado também, hein, rapaz.
0: Gente boa.
5: É. O perdão de rodeio, o homem desse coração. Eu já fui que cheguei aqui em e já voltei, rapaz.
0: Saúde, tá gostosa. Né? Saúde.
5: Beleza?
0: Beleza.
5: Então tá bom. Toca pra nós aí, se você puder aí. História de pescador com o Gimigento. Aqui, ó, aqui já lanço no barranco. Eita, a música é boa. Falou, acabou. E fazendeiro vai lá pra Forno Grande hoje, né? Que a gente toma van, parece.
0: Vai lá
5: pra galera, pra lá pra tomar um banho tudo lá. Tá bom? Valeu, tchau, obrigado. Bom
0: sábado. O pessoal que tá juntando vem pra lá também, o pessoal lá do Forno Grande, lá tá indo pra lá. O pessoal da Santa Justa tá juntando o povo lá pra todo mundo ir pro Forno Grande tomar banho. É o zap zap.
6: Marcelo Lucas,
0: oi.
6: Bom dia.
0: Bom dia.
6: E Agnaldo Elias?
0: Agnaldo, olá.
6: Manda um alô aí pro fazendeiro da Sete Voltas.
0: Tá te esperando lá hoje, hein?
6: Humildo, né?
0: É, tirar o leite da onça.
6: E Toca pra nós aí, Teodoro Sampaio, campeão do milênio.
0: Campeão?
6: Então, obrigado.
0: Aê, ô, Boré!
1: Bom dia, meu amigo Marcelo, mande um vídeo do Zé Carreiro pra mim.
0: Uma do João Carreiro, então. Vamos lá pra João Moré. Deixa eu começar o programa.

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2: Fala, Marcelo Luca, bom dia. Tudo bom, Marcelo?
3: Bom dia.
2: Marcelo, aqui é o Geseiu da comunidade da Barra dos Pontões, Conceição do Muqui, Mimoso do Sul. Marcelo, eu gostaria de ouvir uma música que tem tudo a ver com esse ano, que é um ano político. Então toca pra nós aí, Zé Mulato e Cassiano, o Mensalão. Falou, obrigado.

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0: Isso mesmo, compadinho, nas pré-fundas dos infernos.
1: É verdade. 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
0: Isso mesmo, no sobre.
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2: Ó, meu salão aí, agora 5h20. 5h20 é o fazendeiro da sete voltas, o homem que faz chover.
3: Vai sentar pra nós, o político é um chiqueiro pra nós aí. Beleza? Mandamos João Santos, Zé Adão, Pedro, a Vera. Eu falo com o Aguinaldo ali, eles pra subir uma vez. Eu tô esperando ele aqui, pra gente. Já tá na onça lá em cima. Beleza? E a semana que vem tem chuva pra nós aí.
2: Ah, beleza, bom dia. Beleza. Bom, e pra falar na política, hoje, às 7h da manhã, vai ter o horário eleitoral gratuito aí pra você, tá bom? Você não pode perder. Às 7h da manhã. O Zap Zap está chamando a gente aqui pra ficar famoso. O fazendeiro acabou de falar. Oh, opa, é o Donário? Já acendeu o fogão ali, Donário? Tá tudo certinho por aí?
4: Bom dia, Marcelo Lucas, amigo Donário aqui do Mudicon. Marcelo, por favor, tocar a música dos Filhos do Rio Grande, o Shot dos Caminhoneiros. Pra mim, pra Santo Donário, Panilo Donário e Lisa, o Pedrão de Rodeio, fazer Dom Pononinho, Pedro Augusto e Cachoeirinho, para você e para todos os ouvintes da rádio. Que todos tenham um bom sábado abençoado a todos. Tchau.

0: Fala, Fone, como é que você tá, rapaz?
1: Bom dia, bom dia, bom dia, meu amigo Marcelão. Mandar um alô pro meu amigo Zadão, lá no Reino Sul. Meu amigo Celso Verde Alta. Alô pro minha esposa Vera Lúcia, meu filho Leonardo. Meu amigo Dejaí Rosa, lá de Capivara. Tá, aí você manda meu amigo Maurício Felipe. Meu amigo Maxwell, lá de Capivara também. Todos meus amigos de Vargem Alta ali, de Jaciguá também. Você toca pra minha musa. A música é Caminhão de Mudança. Hein?
0: Caminhão de Mudança, tá bom, valeu, pô, né, o zap zap.
2: Bom dia, Marcelo. Quem fala aqui é Teonila. Gostaria de pedir hoje a música Moinho de Fubá, oferecer pra mim mesmo, pra Dona Penha, pra Conceição, pra Sombra da Tarde, pra todos que estiverem me ouvindo, um abençoado sábado pra todos nós. Fica com Deus.
0: Valeu, Teonila. Olha o zap zap, é o Dimar.
3: Bom dia, meu amigo. Bom dia. Marcelo, daqui de Dimar, daqui da Invernada. O que fica morto, o Guilherme Silva, meu cavalo sabe. E que esse tudo pra nós aqui, o Bar de Souza, pro Cezinho, e o papai Cira de Praia Gás, e tudo pra vocês da Rádio. Tchau, obrigado.

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0: bravo Leandro lá em Muquil, filho do caça-rato, tá mandando aquele alô pro povão aí, tá esperando o horário eleitoral gratuito às 7 da manhã. É, e tá pedindo aqui, tá mandando um alô pra todos os políticos, todos os candidatos, né? Tá certo. Bom dia, rapaziada da Folia, lá em Muqui. É Folia de Reis, né? É, o pessoal tá lá em Muqui ligado com a gente, lá nosso amigo Nélio, o grande Nélio. Lerion Magnoni, o homem do produto abençoado. Aí deixou aquela mensagem bonita pra sua vida, ó. A vida é assim, você chega sem nada, luta por tudo e deixa tudo e vai embora sem nada. É desse jeito aí. E a gente ainda fica brigando pra não levar nada embora. Né não, meu amigo Daimar?
1: Ô Marcelo Luca, boa tarde, parabéns, Daimar da Pingadeira aqui. Mandar parabéns pro meu amigo Carneiro lá da Gualimpo, meu aniversário hoje. José Bruno, Cana Brava, gostou da turma aí do Enlão Fiorotti. O Carneiro pediu pra tocar a música do Chapeludo. Bom dia aí, fique com Deus.
0: Tá bom, vai lá pra lá.

0: então, Laurinha.
1: Olá, bom dia. Laurinha, tudo bom, gente? Se você puder tocar aí Gilberto Gilmar, a música da saudade, eu ofereço para o Teco Abreu, ofereço para meus filhos, ofereço para meus amigos. Ai, valeu, amigo. Bom dia. Tchau, tchau.

0: zap zap aí.
1: Bom dia, João Santos da Silva daqui do Hangar.
0: Fala, João.
1: Você é louco, toca aí, Estrela Radiante, toca uma música boa aí.
0: Papai,
1: é, eu fiz aqui pra minha esposa Ana Lúcio, minha filha Rosilene, Rosimário, Viviane, minha neta Lara Vitória, vou mandar pros meus dois Gerrone, João Paulo, vou mandar pro Romildo, Pedro Augusto, Zé Adão, Zé Morello, Manuel é a família Montevidéu, Cabral é a esposa dele lá no Alto Hangar, e vou mandar também pro a Luciano, o Hélio, e o Zé Carlos e o meu sobrinho lá no São Manuel, e a todos que estiver ouvindo a Rádio Cultura e pra vocês da rádio.
0: Valeu,
1: pessoal, obrigado.
0: Bom dia.
1: Ô Marcelo, vai lá pra Barra Alegre, lá pro Bidu, lá e a turma lá desde lá, a família deles. E a todos lá de Barra Alegre.
0: André, a Miriam, o Léo, meu amigo Diego, aquele abraço pra todo mundo lá então. Ô José Bazone, um alô aqui pra titia dele, que é a Iraci, a Valquíria, o João Bonella, a pessoa lá do Sumidouro, pra Luciana na Santa Clara, também pra Laurita, pra Nalzira, lá na Forquilha. Abençoar o final de semana pra todo mundo. Canta, Bidu! Renato Losório, Carlinho Losório, lá em Jaqueira, Presidente Kennedy, alô, José Losório, filho, Dona Merinda Lobo Losório. Aí, Mário Sérgio vai estar aqui no domingo, hein? É, daqui a pouquinho, Diácono Mazinho na oração da manhã.

0: abraço especial, então, lá pra Barra Alegre. Olha o zap zap chamando aí.
1: Bom dia, meu amigo Marcelo Luca. Sou João Bacis, aluno defensor da Pestalozzi, Jair Monteiro. Quer pedir a música Chitãozinho Choró, Fogão de Lenha. Quero felicitar toda a minha família, meus vizinhos, toda a rancharia, toda a Gironda, toda a Corda Onça, toda a Barra Limpa, todo Castelo, todo Papagaio, todo Oriente, todo de Alegre, todo de Rive, todos de Cachorro da Pimeirim. Quer pedir felicitar todos que estão ouvindo a rádio e quer pedir por favor, Fogão de Lenha, Chitãozinho Choró. Tchau, obrigado.

Sampaio, foi lá pro Muvuca e o campeão do milênio. Daqui a pouquinho o Diácono Mazinho com a oração da manhã. Mazinho Mariani, irmão do meu amigo Jonassi Mariani, lá da Serralheria Mariani. Abração pra Capitão Mariani. Alô, Sandra, alô, Henrique. Bom dia pra todo mundo. Melhor da moda de viola. 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Alô, Gabriel! Só no vento e sol. 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

Ave Maria, cheia de graças, o Senhor é convosco. Bendita sois vós entre as mulheres, e bendito é o fruto do vosso ventre, Jesus. Santa Maria, Mãe de Deus, rogai por nós, pecadores, agora e na hora de nossa morte. Amém.

Bom dia, amado e querido ouvinte da Rádio Cultura FM de Castelo. Que alegria imensa, mais uma vez, nesta manhã de sábado, podermos sintonizar o nosso coração neste momento. Seja muito bem-vindo ao nosso programa Oração no Seu Lar. Onde quer que você esteja agora, no aconchego do seu lar, no trânsito, se preparando para mais um dia de trabalho, no silêncio do seu coração, meditando ainda na sua cama, descansando, ou talvez até mesmo num leito de um hospital. Saiba que a misericórdia de Deus alcança a todos. E por falar em misericórdia de Deus, quero acolher a todos os ouvintes que neste momento dedicaram um tempo do seu dia para acolher o Santo Evangelho. Aproveito também para dizer e parabenizar a todos os aniversariantes. E a Luísa está parabenizando seu esposo Márcio Coradini, aqui da Jabuticabeira de Castelo. Manda também um alô para sua filha Laysa e seu genro Cacá. Quero também, de uma forma muito carinhosa, mandar um alô para o meu amigo Paulinho Vitorazzi, aí da comunidade Fazenda do Centro. E em nome dele também, abraçar esta comunidade, onde estive ontem rezando com eles, no segundo dia do tríduo, em honra a Santo Agostinho. Prepare o seu coração, pegue sua Bíblia, até se tornar para você um hábito. E vamos juntos acolher o Evangelho de Nosso Senhor Jesus Cristo, escrito por Marcos, do capítulo 6, do versículo 17 a 29. Marcos 6, 17 a 29.

O Senhor esteja convosco. Ele está no meio de nós. Proclamação do Evangelho de Jesus Cristo segundo Marcos. Glória a vós, Senhor. Naquele tempo, Herodes tinha mandado prender João e colocá-lo acorrentado na prisão. Fez isso por causa de Herodíades, mulher do seu irmão Filipe, com quem se tinha casado. João dizia a Herodes: não te é permitido ficar com a mulher do teu irmão. Por isso, Herodíades o odiava e queria matá-lo, mas não podia. Com efeito, Herodes tinha medo de João, pois sabia que ele era justo e santo e por isso o protegia. Gostava de ouvi-lo, embora ficasse embaraçado quando o escutava. Finalmente chegou o dia oportuno. Era o aniversário de Herodes e ele fez um grande banquete para os grandes da corte, os oficiais e os cidadãos importantes da Galileia. A filha de Herodíades entrou e dançou, agradando a Herodes e seus convidados. Então o rei disse à moça: pede-me o que quiseres e eu te darei. E lhe jurou, dizendo: eu te darei qualquer coisa que me pedires, ainda que seja a metade do meu reino. Ela saiu e perguntou à mãe: o que vou pedir? A mãe respondeu: a cabeça de João Batista. E voltando depressa para junto do rei, pediu: quero que me dês agora, num prato, a cabeça de João Batista. O rei ficou muito triste, mas não pôde recusar. Ele tinha feito o juramento diante dos convidados. Imediatamente, o rei mandou que um soldado fosse buscar a cabeça de João Batista. O soldado saiu, degolou-o na prisão, trouxe a cabeça num prato e a deu à moça. Ela a entregou à sua mãe. Ao saberem disso, os discípulos de João foram lá, levaram o cadáver e o sepultaram. Palavra da salvação. Glória a vós, Senhor. Amados irmãos, irmãs, querido ouvinte, a liturgia nos apresentou na quinta-feira a memória obrigatória de Santa Mônica, a mãe de Santo Agostinho. Ontem também celebramos a memória obrigatória de Santo Agostinho, bispo e doutor da Igreja. E hoje, juntamente com toda a Igreja, celebramos a memória também obrigatória do martírio de João Batista. Quero que me dês agora num prato a cabeça de João Batista. O Evangelho de hoje nos coloca diante de uma pergunta bastante dolorosa, pelo que ouvimos no Evangelho. Por que João Batista foi martirizado? João Batista não morreu por causa de uma guerra, não morreu defendendo riquezas, não morreu buscando poder nem prestígio. Morreu porque foi fiel à verdade. Morreu porque teve a coragem de dizer ao rei Herodes aquilo que precisava ser dito. O que ele diz? Ele adverte ao rei dizendo: não te é permitido. E encontramos então uma primeira grande lição para a nossa vida cristã. A verdade do Evangelho não pode ser negociada para agradarmos aos homens. João era um homem de Deus.
Sua missão era pregar os caminhos do Senhor, chamar o povo à conversão e apontar para Cristo. Ele sabia que sua vida não pertencia a si mesmo, pertencia a Deus. João sabia de sua missão já na saudação de Maria à sua mãe Isabel. Na saudação de Maria, após Maria receber também a saudação do anjo, a anunciação de que ela daria luz ao Salvador, só para nós nos recordarmos deste momento. Maria vai à casa de Isabel, mãe de João Batista, que também estava grávida, e quando Maria vai saudar a Isabel, não sei se vocês se recordam, João Batista também se exaltou no ventre de sua mãe Isabel. Ali ele conheceu e reconheceu a sua verdadeira missão, ainda no ventre de Isabel. Antes que te formastes no seio de sua mãe, João Batista também havia sido concebido para ser o precursor de nosso Senhor Jesus Cristo. Por isso, quando Herodes tomou Herodíades, mulher de seu irmão, João não permaneceu em silêncio. Ele poderia ter pensado assim: é melhor eu não me envolver nisso. É o rei, não posso contrariá-lo. Se eu falar, posso sofrer consequências. Ou também pensar: talvez seja melhor ficar calado para preservar minha vida. Mas João Batista entendeu que nenhum rei da terra, nem de longe, não é nem capaz de imaginarmos que ele se iguala, se nivela ao reinado de nosso Senhor Jesus Cristo, Rei do Universo. E João Batista entendeu isso. Quem teme a Deus não pode transformar o medo dos homens em senhor da própria consciência. João Batista só temia a Deus. E pela força do que Deus preparou para João Batista, ele não temia a ser humano nenhum. Ele prefere perder a vida a perder a fidelidade. A caridade também exige de nós dizermos a verdade. Pensamos que ser caridoso significa nunca corrigir ninguém, nunca contrariar, nunca dizer uma palavra difícil. Pelo contrário, a caridade consiste e exige de nós também dizer, exige a você, amado ouvinte, dizer a verdade. Por mais que doa, a verdade precisa ser dita. A mentira não se sustenta por muito tempo. E o Evangelho nos ensina que a verdadeira caridade não é cumplicidade com o pecado. João Batista não odiava Herodes, não procurava humilhá-lo, não desejava sua condenação. Ao contrário, também, sua palavra era, de certo modo, um último chamado à conversão. Dizer a verdade com caridade é uma obra de misericórdia. Quando uma mãe corrige o filho porque o ama, não está sendo cruel. Quando um pai chama o filho ao bom caminho, não está sendo inimigo. E às vezes até eu já ouvi, já falei às minhas filhas, vocês também que são pais e mães, já devem ter falado aos seus filhos: a gente corrige por amor, a gente ensina por amor, porque se os pais não ensinarem, terceirizarem esta educação ao mundo, o mundo ele é muito hostil, o mundo cobra do jeito dele. Então, quando o pai ensina com amor, uma mãe ensina com amor, o mundo vai ensinar, com certeza, com a dor. Quando a igreja anuncia que determinado comportamento é contrário à lei de Deus, não está odiando o pecador, está cumprindo sua missão de anunciar a verdade que conduz à vida. É o que nós chamamos de querigma. Por isso, a igreja, ela é
querigmática, uma igreja que anuncia o Evangelho a todas as criaturas. Precisamos compreender novamente esta distinção. O cristão deve amar o pecador, mas não pode chamar o pecado de virtude. Não pode amar o pecado e se compactuar com ele por causa de certas pessoas ou de suas influências na sociedade. A caridade acolhe a pessoa, mas a verdade ilumina os seus caminhos. E somente quando a verdade e a caridade permanecem unidas, temos o verdadeiro Espírito de Cristo. O Evangelho também nos apresenta a figura de Herodes como um homem dividido interiormente. O texto nos mostra que ele tinha certo respeito por João, até se agradava de ouvi-lo, apesar de às vezes ficar embaraçado. Herodes sabia que havia algo de verdadeiro naquela pregação. Mas saber a verdade não basta. É possível ouvir a palavra de Deus e continuar vivendo contra ela. É possível admirar um santo e não querer imitá-lo. É possível reconhecer que determinada atitude é errada e ainda assim permanecer nela. Esse é um dos grandes dramas da nossa alma humana. Herodes estava dividido então, de um lado sua consciência, de outro suas paixões, seus interesses, sua vaidade e o seu respeito adquirido pelo ser humano. E quantas vezes isso também acontece com você, acontece comigo, acontece conosco. Sabemos que devemos perdoar, mas não queremos perdoar. Sabemos que precisamos abandonar determinado pecado, mas continuamos presos a ele. É que eu vi um grande amigo, irmão de ordem, Diácono Eromar, dizer uma vez: pecadinho de estimação. A gente não quer se desvencilhar dele. Sabemos que devemos rezar, mas deixamos a oração para depois. Sabemos que precisamos nos reconciliar com Deus, mas adiamos esta conversão. Então o perigo não está apenas em desconhecer a verdade, está em conhecer a verdade e não querer obedecê-la. Observe uma coisa, amado ouvinte: o respeito humano pode nos afastar de Deus. E Herodes acaba fazendo um juramento precipitado por um impulso emotivo diante dos convidados. A filha de Herodíades dança e agrada aos presentes. Então Herodes promete dar-lhe o que quisesse. Herodes não ouve ninguém, exceto seu próprio ego. E quando vem este pedido pela cabeça de João Batista, mesmo que ele fica profundamente perturbado, ele não quer voltar atrás à promessa que fez. Ele sabe que está diante de uma grande injustiça, mas também tem medo e é vaidoso demais para voltar atrás com os convidados. Aqui encontramos uma palavra muito importante para a nossa vida: o respeito humano. Quantas vezes fazemos ou deixamos de fazer o bem porque estamos preocupados com o que os outros vão pensar? Temos vergonha de rezar, vergonha de defender nossa fé, vergonha de dizer que somos católicos. Temos medo de parecermos diferentes. E muitas das vezes, para sermos aceitos na sociedade, fazemos concessão à nossa consciência. Mas o Evangelho de hoje te recorda uma coisa muito importante. Não pode-se sacrificar a verdade no altar da provação humana. Saiba que a opinião dos homens mudam. As modas passam. Os aplausos terminam. Os amigos podem abandonar-nos, mas a palavra de Deus, ela permanece. Por isso São Paulo também dirá: se eu ainda estiver procurando agradar aos homens, não seria servo de Cristo. O verdadeiro discípulo precisa aprender a perguntar menos: o que vão pensar de mim? E mais: Senhor, o que queres de mim? Esta é a verdadeira pergunta.
Herodes toma uma decisão errada. Depois, para sustentar essa decisão, faz um juramento precipitado. Olha como que vai acumulando as coisas. Depois, para não perder a honra diante dos convidados, comete uma injustiça ainda maior. É assim que o pecado muitas vezes funciona. Um pecado não confessado pode gerar e gerará outro. Uma injustiça exige uma justificativa. Uma paixão desordenada pode levar a novas quedas. Uma decisão tomada sem Deus pode abrir portas para consciências cada vez mais graves. Por isso, a Igreja sempre nos chama à conversão. Não devemos esperar que o pecado se torne maior para então combatê-lo. É preciso voltar para Deus enquanto o coração ainda pode dizer: Senhor, pequei, perdoa-me. Na liturgia de ontem, em que celebramos a solenidade de Santo Agostinho, rezamos assim no Salmo responsorial: Transborda em toda a terra a bondade do Senhor. Deus não se cansa de oferecer a sua graça ao coração verdadeiramente arrependido. E João Batista nos ensina o valor da fidelidade. Poderia ter salvado sua vida se tivesse simplesmente se calado, mas ele sabia que a vida verdadeira não consiste simplesmente em permanecer vivo. O pecado promete liberdade, mas escraviza. A verdade pode exigir sacrifício, mas liberta. E João Batista é testemunha disso também. Existe algo maior do que a vida terrena: a fidelidade a Deus. O martírio de João Batista, assim, antecipa, de certa maneira, o caminho do próprio Cristo. Lembre-se que eu disse que João é o precursor, não somente no nascimento e na pregação, mas também no sofrimento. Ele prepara o caminho do Senhor até no modo como entrega a sua vida. O martírio não é alguém que procura a morte. O mártir cristão não é uma glorificação da violência, é uma manifestação da força da graça. O mártir é aquele que, pela graça de Deus, chega ao ponto de compreender que existe algo maior do que a própria vida terrena. A vida temporal é preciosa. A Igreja não despreza a vida. Pelo contrário, toda a vida humana é dom de Deus. Mas a vida terrena não é o nosso destino último. O mártir também diz, ou melhor, o mártir também não diz: eu sou forte. O mártir testemunha: Deus é fiel, e se preciso for, estou pronto a morrer defendendo a fé que professei e professo quando recebi o batismo pela força da Trindade e a confirmei pela crisma. O mártir é aquele que não abandona Cristo quando a fidelidade se torna custosa. Talvez Deus não nos peça o martírio de sangue, mas certamente nos pede muitos pequenos martírios em nosso dia a dia. É martírio dizer não àquilo que ofende a Deus. É martírio permanecer fiel ao matrimônio quando surgem dificuldades. É martírio educar os filhos na fé quando o mundo apresenta outros valores. É martírio perdoar quando o coração quer vingança. É martírio permanecer honesto quando a desonestidade parece mais vantajosa. É martírio defender a verdade quando todos preferem o silêncio. É martírio permanecer fiel à oração quando estamos cansados. É martírio carregar a cruz sem abandonar a esperança. A santidade nasce dessa fidelidade perseverante. João Batista morreu, mas sua voz não morreu. Herodes mandou cortar a cabeça de João. Humanamente falando, parecia que Herodes havia vencido. A voz do profeta havia sido silenciada. Mas será que foi isso mesmo? É claro que não, porque a verdade não morre quando o profeta morre.
e mesmo quando ele morre, a verdade não morre. A sua pregação fica. João Batista foi decapitado, mas sua mensagem permaneceu. E depois de João veio Cristo. Isso nos ensina algo muito valioso. Às vezes fazemos o bem e não vemos imediatamente seus frutos. Podemos educar um filho na fé e não perceber o resultado. Aconselhar alguém e pensar que nada adiantou. Podemos rezar durante anos por uma pessoa e não ver sua conversão. Como exemplo de Santa Mônica, a mãe de Santo Agostinho rezou por sua conversão por mais de 30 anos. Ela viu a sua conversão, mas mesmo que não vemos por aquilo que nós rezamos, saiba também que nós não somos obrigados a colher do fruto da qual a semente nós semeamos. Outros irão colher. A nossa função é semear, é evangelizar. Podemos permanecer fiéis e aparentemente não receber nenhuma recompensa. É claro, mas Deus vê. Nenhuma fidelidade oferecida a Deus é inútil. O mundo pode não reconhecer, as pessoas podem não agradecer, ninguém pode perceber, mas Deus conhece o coração de seus filhos. O martírio aponta para Cristo. Meus amados ouvintes, esta reflexão não está olhando apenas para João Batista. Toda a vida de João Batista aponta para Jesus, porque João Batista havia dito aos seus discípulos também: eis o Cordeiro de Deus. Ele sabia que não era o Messias. Sua missão era preparar o caminho. Por isso seu martírio nos conduz ao mistério maior da paixão de Cristo. João derrama seu sangue por causa da verdade. E Cristo derramará seu sangue para a redenção do mundo. João é morto por denunciar o pecado. Cristo entrega-se para vencer o pecado. João é o precursor. Cristo é o Salvador. Nosso destino é a ressurreição. O Evangelho de hoje nos faz uma pergunta muito valiosa: até onde vai a sua fidelidade a Deus? Que o Senhor nos livre do respeito humano, da covardia espiritual e da tibieza, que significa fraqueza, estado de frieza, falta de ardor, de entusiasmo, enfim, entre tantos outros significados. Que o Senhor nos dê a graça de preferir a verdade ao aplauso, a santidade ao conforto, a fidelidade à conversão e Cristo a todas as coisas. Ou melhor, a fidelidade à conveniência e Cristo a todas as coisas, que é para nós o nosso destino final. Por isso precisamos a cada dia de conversão. Sejamos também João Batista na vida das pessoas, que tenha coragem de dizer a verdade. Doa quem doer. A verdade tem que ser dita, porque a verdade liberta e a verdade também nos salva. Que a verdade nos dê a graça de preferir ao aplauso. E que no fim desta nossa peregrinação terrestre possamos ouvir do Senhor aquilo que verdadeiramente importa. Muito bem, servo bom e fiel, entra na alegria do teu Senhor. Louvado seja o nome de nosso Senhor Jesus Cristo, para sempre seja louvado.

Enfim, amado ouvinte, chegamos ao final de mais um programa, Oração no Seu Lar. E meu querido irmão Mário Sérgio cedeu para mim, por questão de agenda, né? Trocamos, amanhã ele virá e também com suas lindas reflexões também trará para o programa também a palavra do Senhor. Que Deus abençoe, Mário Sérgio, você, sua esposa, toda a tua família, seus pais, e também se estenda esta bênção a todos os seus familiares. De modo muito especial, mais uma vez, parabéns ao nosso querido Márcio Coradini. A sua esposa Luísa deseja felicitações também a você. E aproveita também para mandar um alô para Laysa e seu genro Cacá. E a todos os aniversariantes deste dia, que Deus o abençoe e vocês possam colher frutos segundo a vontade do Senhor. Que este dia, ao despertarmos, seja um dia feliz, um dia que traga para nós um novo sentido de vida, um renovo. E ao aderir à palavra de Deus, possa também renovar o seu coração e a sua mente, para assim fazermos tudo aquilo que o Senhor nos pedir. Inclinai-vos para receber a bênção. O Senhor esteja convosco. Ele está no meio de nós. Por intercessão de Nossa Senhora da Penha, desça sobre vocês e todos os seus familiares a bênção de um Deus que é uno e trino e todo-poderoso. Ele que é Pai e Filho e é o Espírito Santo. Amém. Ide em paz e que o Senhor vos acompanhe. Graças a Deus.

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0: bom dia pra você. Agora, 7:32. Mas tem zap zap chamando aqui pra ficar famoso, hein?
1: Bom dia, Marcelo Rui. Bom dia, Castelo. Aqui é o Elvio, direto de Jaraguá do Sul, Santa Catarina. E o frio tá voltando. Marcelo, quero mandar um abraço lá pro meu grande amigo Paulo Serrinho, Jorge Serrinho. Pra minha cidade natal, Mimoso do Sul. E pra Silvana Serrinho, não posso esquecer. Marcelo, deixa eu te falar. E o Vasco, você viu?
0: Rapaz, não vi não, mas disse que garfaram o Vasco, expulsaram o menino, mas não teve jeito não. Disse que o Vasco ganhou, né? Mas eu não tô sabendo dessa história direito, não. Aí tem música boa, ó. É pedido do Zap Zap, hein? Vou mandando aquele abraço especial pro meu amigo Ramon Lambran. Ô, Ramon, bom dia pra ele. Zap Zap.
2: Ô, Marcelo. Opa. Luca. Bom dia. Aqui é o Rogerão do Clube do Meijão do Monteiro. Rogerão. Se você puder, toca pra nós aí. Panela Velha com Sérgio Rei. Queria oferecer pra toda a família Almeida aqui do Clube do Meijão. Para meu amigo Toninho. Pra toda a minha família aqui. Sérgio Rei, Panela Velha, fala quem tá nós aí, bom final de semana.

0: Leandro Pessoa lá em Mogi, sua cortina saudadona, Mococa e Paraíso. Vai perder a hora agora, 7:50, daqui a pouquinho às 8 horas, doutor César Nemer com Passando a Limpo. Você muito bem informado na sua manhã de sábado, 29 de agosto de 2026. Não vai perder a hora, hein? 7:50. 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Abração lá pro Rui, pra toda a equipe lá da Kit Autopeças. Meu amigo Pezão, pessoal do Corvo da Telha, aquele abraço pra vocês aí. Ó, finalzinho do programa, hein? Agora 7:52. Tem zap zap chamando a gente aqui pra ficar famoso.
1: Cultura, bom dia.
0: Oh, bom dia.
1: O Valtinho tá falando aqui, do Monte Pio. Queria mandar um alô pra minha esposa Lidiné, pra minha filha Maísa, meu filho Gael. Toca um modão pra mim aí. Bom sabadão pra todos. Tudo de boa!

Edalmo, Edalmo lá no Trevo de Frejetuba. Ô Edalmo, vai da praia, Edalmo. É, pelo jeito o clima tá bom, né? Então chegando ao finalzinho do programa, vou mandando aquele abraço meu amigo Cláudio Santos. Lembrando que agora em setembro eu vou pegar férias, hein? Vou descansar um pouquinho, volto em outubro, mas amanhã a gente ainda se encontra, tá bom? Aí quem vai assumir o programa, Cláudio Santos, então a partir da próxima semana, tá beleza? Abraço pra todo mundo, daqui a pouquinho o doutor César Nemer com Passando a Limpo e depois tem Romildão na área.

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Antes de iniciar o programa, quero fazer um esclarecimento. Nós da cultura queremos esclarecer que deixamos de transmitir a missa de domingo por 3 semanas, direto da matriz de Castelo, e queremos informar que não foi por nossa vontade, nem por parte da igreja, que a missa não foi transmitida nesses domingos, e sim por um ato de um vandalismo feito por um vândalo que cortou o cabo de transmissão entre a emissora e a igreja. Não sei, por vontade própria ou a mando de alguém, com um intuito só, não de prejudicar a emissora, também não a igreja. Prejudicar sim, as pessoas acamadas em casa, as pessoas com dificuldade de locomoção, ou seja, as pessoas que não podem se deslocar por algum motivo até a igreja matriz para assistir à missa de corpo presente. Foi um ato de um débil mental ou a mando de um irresponsável que teve uma atitude baixa, grotesca e covarde, porque conseguiu, através desse ato, que várias pessoas que já citei fossem impedidas de receber a palavra de Deus através da missa transmitida pela emissora, onde o que nós queremos apenas, e é muito importante para nós, levar a fé, a esperança que não pode ser exercida por esse vandalismo. Apresentamos uma denúncia às autoridades competentes, mostrando que responsabilidade como essa tem que ser banida do nosso meio. Apenas um esclarecimento. Desde a emancipação de Vargem Alta, nenhuma administração conseguiu investir tanto no município como a atual gestão do prefeito Eliezer Rabelo. Faltando aproximadamente 2 anos para acabar seu mandato, Eliezer Rabelo já conseguiu investir em reforma de escolas, infraestrutura, asfalto, no social, na área de saúde, na valorização de funcionários, em reformas, na aberturas, calçamentos de várias ruas e diversos outros benefícios. O importante, os investimentos até agora já ultrapassaram 250 milhões de reais. Uma cifra respeitável aplicada para o bem-estar social da comunidade de Vargem Alta, um exemplo a ser seguido. Nenhum prefeito que até hoje passou por Vargem Alta investiu tanto como Eliezer Rabelo. É uma parceria dele com o governo do estado, através de recursos também do município, através de verbas federais, ou seja, é jogo de cintura do prefeito junto com a Câmara Municipal. Esses números não estão incluídos várias máquinas recebidas por emendas parlamentares e políticos que mandaram para Vargem Alta, ou seja, além de um grande investimento em dinheiro, em grana, renovou-se totalmente a frota do município. Sem falar na coisa importantíssima, a poeira acabou e o asfalto chegou, e muito, em várias comunidades de Vargem Alta. Ivan de Mello segue acelerando na busca pela eleição. Ele está conquistando apoiadores diariamente, andando de norte a sul, em especial no município onde historicamente sempre liderou a votação como deputado federal. Um órgão de imprensa do estado, a Gazeta, publicou uma pesquisa na última quinta-feira. Eu vou divulgar também outra pesquisa. Essa é da Real Time Big Data, não é da Gazeta. Foram 1.600 entrevistados de 22 a 26 de agosto desse ano. Pesquisa foi contratada pelo próprio instituto. Nível de confiança 95%. Margem de erro 2 pontos percentuais, registro no TSE sobre o número 05096/2026. A Real Big Data divulgou a pesquisa na quinta-feira, dia 27, uma pesquisa de intenção de voto para o governo do estado nas eleições de 2026. O instituto também ouviu os entrevistados sobre a disputa ao Senado. O cenário estimulado no primeiro turno, Ricardo Ferraço, aparece em primeiro lugar com 42% de intenções de voto, contra 33% de Pasolini. No segundo turno, as simulações após a vitória de Ferraço contra Pasolini, também contra Éder Salomão.
para o senador Renato Casagrande é quem está melhor posicionado. Pesquisa para governo do estado, a Real Time Big Data fez pesquisa espontânea. Na pesquisa espontânea, mais da metade ainda não definiu quem vai votar. Já o resultado da pesquisa é Ricardo Ferraz, 15%, Pasolini, 11%, Éder Salomão, 4%, Renato, 1%, outros 3%, nulo e branco, 9%, não respondeu, 61%. Ricardo lidera o cenário estimulado, Ricardo, 42%, Pasolini, 33%, Éder Salomão, 11%, Breno Barcelo do Missão, 2%, Rafael Denuner, não foi citado, nulos e branco 8, não sabe e não respondeu 4%. Segundo turno para governador do estado, a Real Time Big Data simulou 3 cenários no segundo turno. Ricardo e Pasolini, Ricardo fica com 47%, Pasolini tem 37%, nulos e branco 8%, não sabe, não respondeu 8%. Outra simulação, Ricardo e Éder Salomão, Ricardo 57%, Éder 24%, nulos e branco 10%, não sabe 9%. Pasolini e Éder Salomão, Pasolini 59%, Éder 30%, nulos e branco 10% e não sabe 11%. Na pesquisa para o Senado, em primeiro lugar citado está Renato Casagrande com 40%, seguido de Rose de Freitas. Já o Instituto Quest, 56% aprovam, 13% desaprovam o governo de Ricardo Ferraz. A maioria dos entrevistados faz análise positiva da gestão do MDBista. Ricardo tem 35% na Quest, Pasolini 28%, Éder 10% para o governo. A média para que um partido, presta atenção você, a média de voto para um partido eleja um deputado federal neste ano aqui no Espírito Santo, gira, o deputado federal tem que ter 180 mil votos.

acredito que seja uma das frases mais usada repetidamente inúmeras vezes e uma das menos convincentes que existem. O tempo todo temos. O que muda é a prioridade que as pessoas concedem, é o critério usado para dar atenção. A verdade é que quando algo nos interessa de verdade, sempre encontramos alguns minutos, nem que seja para dizer, te ligo depois. Além de ser uma atitude correta, demonstra gentileza, boa educação. Ninguém precisa estar disponível 24 horas por dia. Hoje todo mundo acumula fazeres. Os problemas são muitos e as responsabilidades não esperam. Mas usar permanentemente ou não tenho tempo para justificar a sua ausência, indiferença ou negligência, acaba demonstrando muito mais sobre quem pronuncia a frase do que sobra a falta de horas no relógio. O tempo existe, não se encontra, se faz. A conduta é simplesmente um recado. Quando não respondemos a um contato, você não é uma prioridade para mim. Cabe a cada um entender e passar a considerar da mesma forma. Com a graça de Deus e com a bênção do Divino Espírito Santo, apresento para você, ouvinte maravilhoso Cultura, mais um Passando a Limpo. Se Deus é por nós, quem será contra nós?

A candidatura de Vai de Mello ao Senado ganha musculatura no estado, além de ter o aval irrestrito e o engajamento das maiores lideranças bolsonaristas, dos dirigentes do União Brasil, do Progressista. E Vai passou a contar também com a simpatia declarada de Gilson Daniel, presidente estadual do Podemos. O prefeito de Colatina, Renzo Vasconcelos, durante a reunião com comissionados na prefeitura, anunciou os nomes que vai apoiar na eleição deste ano. Será o seguinte: senador 1, Sérgio Meneghelli; senador 2, Evair de Mello; deputado federal, Josias da Vitória; deputado estadual, Paulo Foletto. A candidatura de Thiago Hoffmann a deputado federal, que deve ser um dos mais votados do Espírito Santo, como Marcelo Santos também pode ser o mais votado, a candidatura de Hoffmann foi oficialmente lançada em um evento realizado na sede do Álvares Cabral, em Vitória. O encontro reuniu mais de 3.000 pessoas e contou com a presença do governador Ricardo Ferraz, candidato à reeleição, e do ex-governador Renato Casagrande, candidato ao Senado, além de prefeito, vice-prefeito, vereadores e demais lideranças. Um fato interessante é que cada 10 eleitores do Espírito Santo, 4 ainda podem mudar de voto para o governo do estado nas eleições de 2026, conforme pesquisa Quest, divulgado quinta-feira. O levantamento foi contratado e a primeira consulta à população realizada após o registro das candidaturas e o início da campanha. Entre os eleitores dos 3 candidatos bem colocados na pesquisa, o grupo dos que declaram voto para Pasolini é mais decidido. 66% dos entrevistados dizem que a escolha é definitiva, enquanto 34% afirma que não é, pode mudar de ideia. Entre os eleitores de Ricardo, 54% afirma que a escolha é definitiva, ao passo que 46% ainda pode mudar de candidato. As pessoas consultadas que têm Éder Salomão como escolha definitiva, 64% fala que não vai mudar. Os 36% falou que pode mudar. É definitiva para governador, 59% dos votos da pesquisa; pode mudar, 41%, e não sabe, não responderam, 0%. Mais uma vez o Sicoob fazendo bonito. Em comemoração ao dia C de cooperar, uma ação coletiva realizada pela cooperativa em todo o país, o Sicoob Sul organizou o 10º ano seguido a campanha junto aos seus cooperados para arrecadar suplemento alimentar destinado a paciente de câncer. Foram arrecadadas 11 mil latas pela agência Sicoob Sul do Espírito Santo e no Rio de Janeiro. Desse total, 5.200 foram entregues no dia 18 de agosto ao grupo de apoio dos portadores de câncer de Cachoeiro do Itapemirim. Essa ação demonstra o comprometimento dos associados do Sicoob, colaboradores e da cooperativa com a comunidade onde atuamos. Essa doação é significativa porque é feita sem distinção e isso está no DNA da cooperativa, destacou o presidente Rubens Moreira. Segundo o presidente da KPCCAA, a médica doutora Sabrina Bandeira de Aleixo é uma excelente médica, esposa do doutor Polido. Esse alimento é fundamental para que os pacientes possam realizar o tratamento contra o câncer. A doação desse ano superou todas as expectativas. A parceria com o Sicoob é essencial, pois eles compreendem a importância desse suplemento para os pacientes. Estiveram presentes na entrega os conselheiros administrativos Juarez Albert Max, Cristiano Bressan, os diretores Luiz Fernando Bonante, Ediene Maria Messias, o médico oncologista doutor Polido e a responsável pelo setor de responsabilidade social, Amanda Lima, além de diversos colaboradores. A crise que assola Lula se agrava com a devastadora relação
desde sexta-feira, dia 21, de que o filho Lulinha é destinatário de pagamento originado de contrato milionário que uma empresa de tecnologia obteve do governo do seu pai, graças à interferência direta e com diálogo recuperado pela Polícia Federal de lobista como Roberta Luxken. Apontado como o pagamento era para Kleber Ribes de Oliveira, dona dos contratos da Dataprev e do Ministério do Desenvolvimento Social. Mensagem mostra que Roberta, pedindo dinheiro para despesas de Lulinha e cobrando pagamento citado ao filho do presidente. Tem mensagens de Lulinha também que emite a nota fiscal pro Kleber, que pagou ao menos 2,5 milhões ao lobista. Em troca, ela abriu a porta do governo. Lulinha reconhecia que a lobista cuidava de suas finanças e discutia viagens caras sem din-din e nem origem. Você vai aí numa entrevista atualmente que o poder nunca pode ser maior do que o princípio dele. Diz ele que convive com as mais altas esferas da política nacional, mas continua com os mesmos valores que trouxe de casa: a simplicidade. Moro de aluguel, tenho orgulho disso, porque política para mim nunca foi caminho para se enriquecer ou privilegiar. É instrumento para servir. Brasília não mudou quem eu sou e não apagou as minhas raízes. Aprendi cedo que honestidade não é qualidade para ser exibida. É obrigação que todo homem público e dever de morrer honesto, servindo sempre o seu povo. E durante o meu mandato, diz Ivaí, visitar, como venho visitando como deputado, vários municípios e ver as necessidades em loco e não tentar só pensar em mim e depois sumir, fazendo o papel de paraquedista. Caso o povo me eleja senador, eu estarei todos os finais de semana nas comunidades, como sempre tive, vendo as suas necessidades. Se tá ruim para alguém, imagina para os velhinhos aposentados do INSS que foram roubados.

andar da carruagem, o médico e candidato a deputado federal, Dr. Bruno Rezende, deve ser bem votado em todo o sul do estado no dia 4 de outubro. O deputado estadual, candidato à reeleição, Adilson Espíndola, poderá ter uma boa votação em Castelo, já que tem apoio de sua candidatura junto ao prefeito de Castelo, João Paulo Nagy. Fiquei impressionado com a festa de Barreto, com a proposta de levantar fundos para a manutenção do Hospital do Amor, é um hospital do câncer. Os cantores sertanejos participaram, doaram seus cachês. A cidade teve uma movimentação em torno de 1 milhão de pessoas durante a semana do evento e um volume financeiro superior a 600 milhões de reais. Segundo Evaí, o agro está na sua essência, faz parte da sua história. Desde muito jovem, quando trabalhou na roça para ajudar a sua família, por 7 anos foi reconhecido como o melhor parlamentar capixaba, como deputado federal em Brasília, e com a sua ajuda no Senado, ele tentará seguir ainda mais com força, sem abrir mão da sua essência, dos seus valores e dos seus compromissos de trabalhar por quem produz, trabalha e acredita no Espírito Santo, disse Evair em uma entrevista. A dúvida destrói a fé, o medo bloqueia a coragem, a raiva elimina a paz, o orgulho impede o amor, a inveja apaga a gratidão e a preguiça mata seus sonhos. Tribunal Superior Eleitoral manteve na última quarta-feira a condenação do deputado federal Gilvan da Federal, PL Espírito Santo, pelo crime de violência política de gênero. Com a decisão, o Gilvan voltou a ficar inelegível por 8 anos, conforme as regras da lei Ficha Limpa. A decisão foi tomada pelo ministro Ricardo Vilas Boas Cueva, que negou o recurso apresentado pela defesa e derrubou uma liminar que havia permitido temporariamente de Gilvan permanecer fazendo campanha, habilitada a buscar o registro de candidatura. 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

A campanha começou agora, por isso é aguardar os dias avançarem para as novas pesquisas, para se ter a noção mais exata do quadro eleitoral. As estruturas financeiras e do poder agora é que vão entrar em campo. Por isso é ainda temerário dizer quem será quem. Se alguns preferem o desvio, o deputado federal da Vitória já avisou que no dia 29 de agosto não tem intenção de desviar de polêmica. O parlamentar da Vitória reafirmou com todas as letras: seu caminho para governo será Ricardo Ferraz, mas o candidato ao Senado é Evair de Mello. Aliado terá espaço garantido e de destaque no palanque de Colatina e onde mais achar necessário. Já que a disputa ao governo do estado, a rota segue inalterada. Ricardo Ferraz, Camilo Neves e também para o Senado, Ivaí de Mello. Lula aproveitou a dica da Miriam Leitão, aquela comentarista da Globo, ao ser perguntada por que as coisas estão tão caras atualmente no país, principalmente alimentos. Ela respondeu: existe uma sensação que as coisas estão mais caras, mas não estão, porque as pessoas começaram a comprar coisas mais baratas, mas as coisas não estão mais caras, apenas é uma sensação, disse Lula. Então, tem nada caro, tem sensação apenas. O ranking elaborado pela Transparência Capixaba, em parceria com o Espírito Santo em Ação, utiliza a metodologia de transparência internacional. A pontuação varia de 0 a 100. Notas acima de 80 são consideradas ótimas, de 60 a 79,9 boas e de 40 a 59,9 regulares. São avaliados itens como transparência, dados abertos, participação social, transformação digital, integridade, combate à corrupção, saúde, gestão, adaptação climática. A mesma metodologia usada pelo terceiro ano consecutivo, permitindo comparar os resultados. As 55 cidades com nota ótima representam 70,5% dos municípios capixabas. 13 atingiram 100 pontos. Quem foram? Afonso Cláudio, Alegre, Anchieta, Aracruz, Castelo, Colatina, Piúma, São Roque do Canaã, Serra, Vargem Alta, Viana, Vila Velha e Vitória. Não adianta reclamar, lamentar ou protestar. Na política, as traições e ingratidões fazem parte do jogo. É preciso aprender a conviver com isso e não se espantar com o ato. Sindicatos bancários do Espírito Santo realizou em Vitória o Congresso de Defesa do Baneste Público Estadual. Durante o encontro realizado no Hotel Golden Tulip, a entidade apresentou aos 5 candidatos ao governo do estado o termo de compromisso em defesa do Baneste Público Estadual. O documento reúne compromissos relacionados à manutenção do controle público do banco, ou seja, não vender, não privatizar, fortalecendo o sistema financeiro Baneste e a preservação do patrimônio dos capixabas e os empregos dos bancários. Dos 5 candidatos que receberam o documento, 4 assinaram o termo. O único que não assumiu o compromisso foi o ex-prefeito de Vitória, Lourenço Pasolini, do Republicanos. Queremos, segundo bancários do sindicato, diz que queremos o compromisso de todos os candidatos, se eleitos, que defenda a manutenção do Baneste como banco público e estadual.
Micareca Castelo confirmou carnaval fora de época para outubro. Castelo tem data marcada para voltar a ferver ao som do trio elétrico, bloco e muita folia. A tradicional Micareca carnaval fora de época no município está confirmada para o dia 24, 25 de outubro desse ano. A informação foi divulgada pela Secretaria de Turismo e Eventos da Cultura, que convocou o público a se preparar para mais uma edição do evento, com o anúncio da expectativa de começar a crescer entre os foliões que aguardam o retorno da festa às ruas de Castelo. É bem pior a situação política do estado do Rio de Janeiro. Afinal de contas, nos seus últimos 7 governadores, 5 foram condenados e presos. E mais recente dele, o ex-governador Cláudio Castro, está aguardando voz de prisão. Polícia Federal já foi 3 vezes na casa dele. Somente uma não teve entraves com a justiça e hoje é praticamente senadora eleita pelo estado do Rio de Janeiro. Benedita da Silva Benê, que foi governadora, nunca foi presa e automaticamente, na minha opinião, pode ser uma senadora eleita pelo Rio.

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1: Se a Câmara dos Deputados, com 531 cadeiras a serem ocupadas nas eleições desse ano, proporcionalmente à população de cada estado, representam o povo brasileiro. O Senado é o representante de 26 estados e o Distrito Federal, o número fixo de representantes. Essa distinção ajuda a mostrar o papel do Senado no sistema bicameral. São os senadores e senadoras que asseguram um peso equivalente a todos os estados, sobretudo quando a eles se atribui a função revisora daquilo que é aprovado pelos deputados federais. Através dessa composição que o estado com menos representação na Câmara, como nós daqui do Espírito Santo, podem reduzir esse desequilíbrio de força. Senadores e deputados acabam sendo uma das representações de peso e contrapeso a garantir o equilíbrio interno e, por consequência, o fortalecimento da democracia brasileira. Os candidatos que almeja uma ou duas vagas abertas nessas eleições devem ter isso em mente para atuarem com consciência pelo interesse do Espírito Santo. Assim como a Câmara, há temas importantes na agenda capixaba, como pontos de adjacências à implantação da reforma tributária que já está transformando as bases econômicas do estado. Melhora no ambiente de negócio, do trabalho, da infraestrutura, da competitividade, o aprimoramento da segurança pública diante do crescimento do crime organizado. As demandas capixabas precisam estar bem claras para os candidatos, para que sejam capazes de aprovar as propostas que beneficiem o nosso Espírito Santo. A representatividade dos últimos dois senadores não foi lá essas coisas, nem por parte de Duval, nem por parte de Contarato. A renovação do Senado nessas eleições é uma necessidade, na qual há 54 vagas em disputa. Está sendo considerada crucial na estratégia dos partidos para consolidar a influência política junto à opinião pública. Sobretudo porque quem não conseguir a maioria vai determinar o controle da agenda da legislatura, garantindo ou não a governabilidade. A importância é tão grande que o eleitor estará na urna eletrônica diante de uma decisão que terá impacto nas grandes decisões do país nos próximos 8 anos. E os nossos candidatos ao cargo devem necessariamente estar aptos a assumir essa responsabilidade com um só objetivo, inegociável, quase exclusivo, de escolher sempre o que for melhor para o Espírito Santo, porque eles são a maior autoridade lá em Brasília, junto ao governo federal. Nós vamos eleger ou reeleger Contarato e Duval, ou outros candidatos que tenham mais condições de fazer uma representatividade de peso para o bem do Espírito Santo.

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1: Quando nós observamos, às vezes estamos à beira do desânimo, você precisa acelerar o passo para frente, proibindo-se parar. Ore, peça mais luz para vencer as sombras, faça algo de bom, além do cansaço em que você está. Leia uma página edificante que lhe auxilie no raciocínio, na mudança. Essa mudança tem que ser construtiva de ideias. Tente contato de pessoas cuja a conversação lhe melhore o clima espiritual. Procure um ambiente no qual lhe seja possível ouvir palavras, instruções que lhe melhore seus pensamentos. Preste um favor especialmente àqueles que você esteja até adiando. Se você está com folga, visite um enfermo, buscando reconforto naqueles que atravessam dificuldades maiores do que a sua. Atenda as tarefas imediatas que esperam por você, que lhe às vezes impeça você de qualquer demora para resolvê-las. Guarde a convicção de que todos estamos caminhando para diante através de problemas e de lutas na aquisição de experiência, e de que a vida concorda com as pausas, com os problemas, e nós temos que ter cada dia mais forças para vencermos a nossa vida. Mas nunca podemos e devemos nos acomodar como a inércia, para que em momento nenhum da vida possamos ter o desânimo de viver.

0: O polêmico fundo partidário, uma espécie de tipatinha dos políticos, distribuiu realmente uma fortuna que poderia trazer muito benefício para a população. O Tribunal Superior Eleitoral destinou 7.200.000 ao primeiro turno para cada candidato ao governo. Se houver segundo turno, acrescenta mais 3.577.000, chegando aproximadamente a 10.500.000 de reais. Curiosamente, até a semana passada, o ex-governador Renato Casagrande não havia recebido nenhuma verba do fundo eleitoral, como outros candidatos também. Já o candidato Sérgio Meneghel declarou que não pretende utilizar nenhum recurso dessa fonte. Isso é demagogia, né? Rose de Freitas e Fabiano Contarato teriam à disposição cada um mais de 3 milhões para investir na campanha. Candidato ao governo do Estado do Espírito Santo, o ex-prefeito de Vitória, Lourenço Pasolini, republicano, entregou ao PL, leia-se, senador Magno Malta, espaço nobre na chapa. O PL indicou a vice, através de Magno Malta, Eliana Leal, que é uma pastora, e ainda conseguiu emplacar a filha de Magno Malta, a Maguinha Malta, como candidato ao Senado, apoiado por Pasolini. Parece que Magno Malta tá mandando mais que coronel no quartel. O poder é como ovo. Se você segura com muita força, ele quebra. Se segura frouxo, ele cai. Eleição para disputa das duas vagas abertas para o Senado é chamado tiro curto, não tem segundo turno. O fato que chama atenção é que a lista dos candidatos é formada por sua maioria, por políticos que tiveram então mandato, como o ex-governador Renato Casagrande, o senador Contarato Durval e a senadora Rose de Freitas, o deputado federal Ivaí de Mello e Sérgio Meneghel, entre outros nessa briga. Todos experientes em campanha, a eleição para o Senado está completamente aberta. É uma campanha com vários candidatos e de todas as cores ideológicas. Bom para os eleitores, que amplia seu leque de escolha. Será uma disputa ferrenha e interessante. Tudo leva a crer que quem saiu na frente, parece, pelos comentários de rua, mas é um comentário do povo, aqui no sul do estado, é Renato Casagrande e Ivaí de Mello. Minutos depois de nascer, decidiram seu nome, nacionalidade, religião, até seu time de futebol. E passará o resto da tua vida defendendo desesperadamente coisas que você nunca escolheu, né? É um dos votos mais poderosos, pois damos a um ser poder para definir o futuro desse país e, consequentemente, o nosso estado. A Câmara dos Deputados é o local onde as leis nacionais são criadas e onde o orçamento do país é distribuído. Segundo o anuário da Segurança Pública, divulgado em julho, os feminicídios no Brasil bateram recorde em 2025, ano passado. O crime se refere ao assassinato de uma mulher cometido por razões da condição de sexo feminino, ou seja, motivado pela desigualdade, pelo gênero, pelo ódio, pelo menosprezo à mulher. Foram 1.571 crimes ao longo do ano passado, ou 4 mulheres mortas por dia. A alta foi de 4% em relação a 2024, na contramão da queda das mortes violentas em geral no país. Candidata mais velha entre os nomes de mais 60 anos, o Espírito Santo é Rose de Freitas, 77 anos. Já trabalhou como jornalista, radialista, professora natural de Caratinga, Minas Gerais. Ela busca retornar ao Senado, onde exerceu o mandato entre 2015 e 2023. A trajetória política de Rose inclui ainda um mandato como deputado estadual, 6 como deputado federal. Ela foi uma das mulheres que participaram da Assembleia Nacional Constituinte, responsável pela elaboração da Constituição Federal de 1988. Rose integra a coligação que também tem Renato Casagrande. Na disputa pelo Senado, o grupo reúne MDB, Podemos, PSDB, Cidadania, Agir, PDT e União Progressista, União PP.
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0: Começou na última sexta-feira o programa eleitoral do rádio e da televisão. Parece que a eleição está longe. A partir desse domingo, que é dia 30 de agosto, você sabe quantos dias faltam para a eleição? Apenas 35 dias, 1 mês e 5 dias, para o dia 4 você votar e eleger quem você achar melhor. Se você tem mais de 60 anos, provavelmente já disse, ou pelo menos pensou, que as crianças estão viciadas em celular. E pode ter razão. Durante anos acreditamos que a grande vítima dos celulares está começando na infância. Discutimos o tempo de tela dos adolescentes e os riscos da rede social. Transformamos a dependência digital em um principal tema da saúde mental. Mas existe uma pergunta que quase ninguém fez a você. Segundo a PNAD contínua do IBGE, a proporção de brasileiros com 60 anos ou mais que tinha celular para uso pessoal subiu 67% em 2019 para 80% em 2024. A maior alta entre as faixas etárias analisadas está conectado. É uma conquista, não um sintoma. Lulinha, hein? Está mais enrolado que fumo de rolo, mas parece que anda nem um pouco preocupado. Pessoas assim acreditam muito na blindagem. Quando tem costa larga no poder, papai para tomar conta, roubam e não dá em nada. Enquanto um pobre mata um tatu, vai preso por um bom tempo. Isso é justo? Há pouco mais de 4 meses da virada do ano, grandes empresas, bancos, prevêem um cenário pouco animador para a economia do ano que vem, 2027. Segundo o levantamento feito em 76 companhias listadas, a expectativa delas é que a economia cresça menos no próximo ano e que o juro alto afete ainda mais as operações na comparação com 2026. Os dados levam em conta o conteúdo das teleconferências de resultados segundo trimestre deste ano. O aumento de endividamento das famílias chegou, está hoje, em 84% das famílias brasileiras endividadas. Tem respingado até nas contas básicas, como água e luz. Empresas do setor como a Cesan e a EDP têm intensificado o corte de fornecimento de serviços, ou às vezes evitado, porque a inadimplência é tão grande que se cortar, vai cortar muita gente. Foi anunciada a data da inauguração da nova van no Espírito Santo. A unidade, que está sendo construída em Vila Velha, tem previsão de abertura para novembro. As obras estão em ritmo acelerado. Conta que no plano de expansão da empresa há estudo para a instalação de nova unidade em território capixaba, inclusive em cidade do interior, como Cachoeiro e Guarapari. Estaria entre os municípios avaliados pela van. nem sempre é fácil conter essa emoção humana, a raiva. O problema tem início quando permitimos que ela assuma o controle de nossas atitudes. Tive uma fase na minha vida que fazia o gênero, bateu, levou, mas a maturidade foi ensinando que há formas mais leves de enfrentar as intempéries, dando troco de cima para baixo. Li um dia que a raiva é como beber lentamente um veneno, esperando que o outro seja destruído. Aprendi que controlar esse sentimento não significa ser fraco, covarde ou aceitar tudo. Representa ter inteligência suficiente para entregar ao outro o poder de controlar nossas emoções. Enfim, a raiva pode ser inevitável. O que não pode ser impreterível é deixar que ela nos transforme naquilo que não devemos e nem queremos ser. Exemplo merece aplauso, a cantora Shakira doou, igual o jogador do Palmeiras, $1 milhão. Só que é muito mais, a Shakira doou, ou seja, 5 milhões e pouco para ajudar seus conterrâneos colombianos que sofreram com terremoto devastador. Tá bom se os astros e as estrelas milionários tivessem todos atitude assim, né? O problema seria muito menor.
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0: Lembra da antiga Dercy Gonçalves? Uma frase dela: hoje nesse mundo existe tanta gente falsa e fingida. No mundo de hoje, mas lamentavelmente os raios caem juntamente nas árvores e não neles. Aplauso para o Ministério Público, que decidiu ir mais fundo nas falcatruas relacionadas ao caso Samarco. Agora descobriu-se que muita gente enriqueceu sem ter qualquer relação com o caso, apresentando comprovante de residência falso. O pior, que alguns dos próprios atingidos ainda espera indenização e nem o dinheiro referente à água que a justiça determinou pelo impedimento do uso da Rio Doce foi pago. Causando muito tititi e algumas declarações de bem de político, um caso bem comentado é do candidato alagoano Luiz Teodoro dos Santos. Ele teria guardado em casa ou escondido no quintal cerca de 30 milhões em espécie. Conforme declarou, não tem bens imóveis, apenas dinheiro. Será? Aqui no Espírito Santo, os mais ricos, pelo menos na declaração de dinheiro em espécie, são da Vitória, com R$1.850.000, Daniel Santano, Daniel da Água, com R$1.200.000, e Manato, mais pobrezinho, com apenas R$50.000. Será? O deputado estadual Lan Ferreira recebe apoio do vice-prefeito de Cachoeiro Itapemirim, Júnior Correia, para disputar a sua reeleição. A declaração fortalece a parceria entre os dois políticos e amplia a articulação entre todas as ações voltadas ao município e ao Espírito Santo. Receber apoio do meu amigo Júnior Correia é motivo de muita alegria, mas também aumenta a nossa responsabilidade e uma parceria importante nessa caminhada. Vamos continuar juntos, trabalhando por Cachoeiro, por Espírito Santo, ao lado do governador Ricardo Ferraço, declarou o deputado que quer a reeleição, Alan Ferreira. O Supremo Tribunal Federal criou uma nova gratificação que pode turbinar o salário dos principais cargos comissionados da corte, como chefe de gabinete dos ministros. A bonificação pode acrescentar 23% das remunerações com pagamento médio.

é da Lei Orçamentária Anual, a PLOA, que será enviada ao Congresso até o dia 31 deste mês. Só quatro partidos têm chance de eleger mais de um deputado federal nas eleições desse ano. A Federação Progressivo, PP, União Brasil, PSB e Podemos. Os demais partidos que disputam as 10 vagas no Espírito Santo na Câmara Federal só vão conseguir eleger um cada. E olhe lá, são PT, o PL, o Republicano. Segundo a avaliação do mercado político, a renovação da bancada deverá ser mais de 60%. Três deputados não disputarão a reeleição: Paulo Folletto, Éder Salomão, que é candidato ao governo do estado, e Ivaí de Melo, que tenta ser senador. Outros três terão dificuldade em continuar em Brasília: Amário Neto, Vitor Linhares, Gilvão da Federal, que ficou inelegível, mas disputa a eleição por força da decisão judicial temporária. Partidos tradicionais como MDB, PSDB, PDT, sequer formaram chapa de federais. O PSD lançou uma chapa, mas todos os candidatos de baixa densidade eleitoral, cada partido pode lançar até 11 nomes para a Câmara dos Deputados, inclusive os federados como Progressista e União Brasil.

Existem pessoas que adoram fazer surpresa. Até as festas de aniversário costuma rolar uma proposta de levar homenageado a um momento inesperado. Será que ele queria? Nem toda surpresa merece que ele queria. Nem toda surpresa merece comemoração. Há encontros que decepcionam, notícias que machucam e atitudes que revelam pessoas que até então julgamos conhecer. Surge nessa situação uma boa lição. O inesperado faz parte do caminho. E se porventura a surpresa não for agradável, que ela nos torne mais fortes, atentos e bem cuidadosos com as expectativas depositadas em quem não merece. A verdade é que surpreender qualquer pessoa é necessária muita intimidade. É preciso conhecer o que poderá fazê-la feliz. Falamos de intimidade, de amizade, uma amizade sólida, construída ao longo dos anos, e não de simples conhecimento ou oba-oba nos eventos sociais. Uma surpresa desagradável, por exemplo, é quando a pessoa já se considera íntima e vai até sua casa sem antes ter combinado ou até convidado. Isso é muito comum. Lembrando que algumas surpresas chegam para alegrar nosso coração, outras devemos abrir os olhos. Apesar do avanço da colheita da segunda safra de milho, segue valorizado no mercado. Segundo CEPEA, as altas do mercado internacional e as preocupações com o clima nos próximos meses têm influenciado o avanço dos preços do milho no Brasil. Pesquisa aponta que os produtores reduziram o interesse em negociar, tanto no mercado spot como na entrega futura de exportação. Nos Estados Unidos, as cotações internacionais também subiram, impulsionada pela expectativa de queda na produtividade das lavouras, o que pode reduzir a oferta global do milho no mundo. As curtas do poder. Acreditando que o povo é totalmente ignorante, solta notícia tipo: Lulinha vive na Espanha em situação precária. Imagina, um dos seus vizinhos de porta no condomínio é o jogador Vini Júnior. Será que ele pede uma xícara de pó de café ou um pouquinho de açúcar de vez em quando ao Vini?

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0: Artigo de luxo, artigo raro. Em tempo de convivência, muita gente permanece, às vezes, ao seu lado, enquanto você é útil para ele. Ou seja, pode oferecer alguma vantagem ou relação interessante. É igual em campanha política. O cara te abraça, te beija, se ganhar, você nunca mais vai vê-lo. A lealdade, nem todos, toda regra tem exceção. E é bom dizer que a lealdade tem uma irmã malvada, é a falsidade. Vi cenas, como vi um dia desse, o senador Davi Alcolumbre, que é o presidente do Senado, e o Fala Fina Rodolfo Rodrigues, ferrenhos rivais da política, protagonistas de ataques grosseiros, caminhavam de braços dados, como um casalzinho de namorado pelos corredores do Senado. Talvez, na verdade, nunca tenham se considerado inimigos da intimidade, mas encenavam essa rivalidade para se manter no poder. A lealdade, presta atenção, é um rótulo para quem não tem preço, mas tem valor. Quem é leal não mantém uma amizade porque precisa.
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0: A bajulação, acho que é uma arma preferida de quem não tem competência para conquistar espaço pelo próprio mérito. O bajulador concorda com tudo, ri da autoridade por qualquer piada e responde: sim, senhor, doutor, transforma defeitos em qualidade. Não por admiração, não por interesse, não por querer, para puxar o saco. Não consigo elogiar ninguém, mesmo que esteja no cargo mais poderoso, sem que venha algum mérito. Aprendi a respeitar a opinião alheia, para não entrar em debate. Exijo que acatem a minha opinião. Sempre achei que quem precisa bajular para ser aceito, já perdeu a própria dignidade, antes mesmo de conquistar o que deseja. Na minha concepção, a bajulação alimenta o ego, mas joga no lixo o caráter do bajulador.
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0: Acabamos de apresentar mais um Passando a Limpo, com a graça de Deus, com a benção do Divino Espírito Santo. O último programa do mês de agosto. Estamos entrando em setembro. Temos setembro, outubro, novembro, dezembro. Nós ficamos não mais velhos, mais experientes. Nós ficamos não mais chatos, e sim mais alegres. Quem faz a vida somos nós. Por isso, aconteça que acontecer na sua vida, você que está me ouvindo, não perca nunca sua paz interior. Ela é a força que você precisa para manter-se em equilíbrio, mesmo durante as piores tempestades da vida. Nessa época de pessoas, por causa da crise, atormentadas por pesadelos, frustrações, sonhos desfeitos, manter a paz é fundamental para não cair nas armadilhas da tal depressão. A carga de informações que você recebe durante seu dia, a pressão do trabalho, dos estudos, dos relacionamentos, sempre acaba, às vezes, deixando os nossos nervos em pedacinhos. Se você não estiver com o pensamento voltado para o seu bem-estar, você não consegue manter o equilíbrio. E aí o seu fígado começa a sofrer as primeiras consequências, daí para as doenças do estômago, como gastrite, úlcera e outros nomes não muito recomendáveis, é um passo. É preciso que você coloque filtros em sua vida. Analisar e rapidamente descartar o que não for realmente importante para a nossa caminhada, nosso dia a dia. Manter em paz tem que ser e é um exercício diário, porque muitos obstáculos estarão presentes no meu, no seu dia a dia, a começar pelo lar, onde sob o mesmo teto reúne sempre pessoas que não compartilham as mesmas ideias da gente e com a sua. No trabalho, outros problemas nos aguardam. Manter o emprego está cada vez mais difícil devido à enorme competição imposta pelas empresas entre os funcionários, tornando um clima às vezes infernal e até insuportável. Para complicar, tem o seu relacionamento que anda às vezes um pouco complicado por coisas tão bobas que você fica pensando: será que vale a pena fazer isso ou ficar chateado por isso? E quando você está sozinho, fica imaginando que não nasceu para amar, ser amado, que os anjos te esqueceram, que outras besteiras que a solidão causa, tudo isso. E mais aqueles amigos que acreditam que você é poderoso e usa seu ombro como fosse um grande muro das lamentações e deixam você rir muito mais carregado ou carregada de energias nada boas, energias ruins. Cuide-se enquanto é tempo, para que sua paz continue. Use essa regrinha básica. Use o bom senso ao ler as notícias. Pare de ir no embalo dos alarmistas de plantão. Ao entrar no local de trabalho, faça uma prece em silêncio, cumprimente a todos com alegria. Respeite-se. Se não estiver com vontade de falar com ninguém, retire-se, pare de fingir que está tudo bem. Peça ajuda, se for preciso. Para ajudar alguém, precisamos estar muito bem com a gente mesmo. Se você não estiver bem consigo, esqueça. Você vai prejudicar você e a quem pediu ajuda, porque a paz é uma conquista daqueles que se amam. Ame pelo amor de você mesmo, a você mesmo. Ninguém tem o direito de invadir a sua paz. E se o estão fazendo, é porque você está permitindo. Você errou, você deu campo para as pessoas entrarem na sua vida. Reveja, então, esses atos. Para manter a sua paz, vale tudo. Banho relaxante, orações, terapia, muito amor, paz, exercício diário. Sorria mais e muito mais. Relaxe, busque um cantinho dentro de você para a sua felicidade. Você é responsável pelo seu bem-estar. Estando feliz, o outro seguirá o seu exemplo. Acredite em você. Valorize. Você merece muito mais do que você tem hoje. E vai conquistar se mantiver seu pensamento voltado para suas conquistas, sonhos, desejos que você sempre quis. Só existe 2 dias do ano em que nada pode ser feito. Isso é uma verdade. Poucos sabem disso ou pensam nisso. Portanto, hoje é o dia certo para amar, acreditar, fazer, principalmente você viver feliz. E os 2 dias do ano que nada pode mais ser feito, foi o ontem e o futuro. Só depende de você, o futuro.
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0: 7 graus de música.
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0: no comando Romildo André.
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2: E o Sabadão está começando. A super manhã de sábado. Hoje, dia 29 de agosto de 2026. Parabéns para você, aniversariante do dia. Liga pra mandar aquele alusão pro aniversário outro dia. Vamos prestar aquela homenagem bacana. Pode ligar pra Cultura aí. 3542-1017. O zap, mensagem texto, mensagem voz. É vontade pra você participar. Nosso amigo Marcos aí hoje tá curtindo uma folguinha. Mas sábado que vem estará de volta aqui no comando do nosso Sabadaço da Cultura. Passando o clima na manhã de sábado. Vamos juntos. Daqui a pouquinho a previsão do tempo. Tem informação também, diariamente aqui na nossa primeiraça. As melhores músicas vão rolando, você vai pedindo a sua aí. Vamos fazendo clima. Inverno tá aí. A Cultura tá com você. Esteja onde estiver. Super final de semana, gente. Vamos nessa.

0: Bom dia, bom final de semana, 9:31. A nossa rádio tá aqui.
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0: você liga, é só sucesso, voltando 5 para as 10. Vagabundo, Gustavo Lima, mais uma dica do nosso ambiente, é o sabadaço, até o meio-dia. Galera, ligadinha com a gente, Dona Antônia, tá curtindo a programação lá em Venda Nova, mandando um abraço para toda a família Teixeira. Ok. Alô, Jefferson. Jefferson tá dizendo aqui, bom dia, Romildo.
1: Isso, mano.
0: Os parabéns aí pro meu filho Lorenzo de Lima Teixeira. Hoje, completando 3 meses, né? Beleza, somos aqui de Bela Aurora, Venda Nova do Migrante. Beleza, então. Saúde pro neném, tudo de bom. Conversi, ligado com a gente em Curarama. Aê. A Cláudia de Margem Alta, manda abraço pro esposo. O Ednei. Também pra filha Ludmila. Galera ligadinha. Pode mandar o seu zap, pedir o seu sucesso, mandar o seu bom dia, o seu alô. Pode prestar homenagem ao aniversário do dia. Fica à vontade. Liga pra Cultura. 3542-1017. Manda o zap. Mensagem texto, mensagem de voz. Vamos nessa.

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0: melhorias também. Durante a cerimônia, o ministro dos Transportes destacou a repactuação do contrato de concessão da BR-101 SBA, realizada em agosto de 2025. Segundo ele, o novo modelo criou mecanismos de acompanhamento e condições para a retomada das obras. A repactuação envolveu aí o Ministério dos Transportes, o Tribunal de Contas da União e a Agência Nacional de Transportes Terrestres, ANTT. A Ecovias Capixaba informou que continuará executando o cronograma de investimentos previstos para os próximos anos da concessão. Nos próximos dias, ainda poderão ocorrer intervenções pontuais no trecho aí recém-inaugurado para serviços complementares, como a implantação de sistemas de drenagem. Segundo a concessionária, as atividades serão programadas para reduzir impactos no tráfego e garantir aí a segurança de motoristas e equipes que trabalham na rodovia.
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0: pancada, meu irmão.
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quando você liga, esse é sucesso. M, isso é o de Almeida. Preju, mais um sucesso no nosso Sabadaço da Gordura. Vamos juntos até o meio-dia. Galera ligadinha com a gente aqui. Mandar um bom dia pro nosso amigo Renato Losório. Obrigado. Aqui, bom dia, Romildo. Manda alô aí pro meu irmão Carlinho Losório, lá em Jaqueira, presidente Kennedy. Também meus pais, José Losório, filho, Almerinda Lobo Losório, os irmãos todos lá de Itaquaral, né? Pessoal do final de semana pra todos nós. Beleza, garoto? Abraço, Renatão. Nossa amiga Cláudia, a turminha da Fiore também, bom final de semana, bom trabalho pra todo mundo. Galera curtindo, também na sintonia. Nosso amigo Almir. Grande Almir. Tá ligado, mandando abraço pessoal de Cachoeiro, galera do bairro Coronel Borges. A Bianca, mandando aqui pra madrinha Gisele, também pro Marcinho, padrinho Romário, também pra Andriele, Valquíria, Lino, os pais, né? Na voz Dalva e Chiquinho, também, vai pra tia Solange e tio Marquinho também, beleza? É o seu WhatsApp, valendo a participação no Sabadaço, fica à vontade aí. Pode ligar pra cultura também, 3542-1017, até o meio-dia, Sabadaço tá no ar.

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1: Olha, o Brasil deve passar por ao menos 6 ondas de calor nos próximos meses, segundo análise do Centro Nacional de Monitoramento e Alertas de Desastres Naturais, CEMADEM. O fenômeno, que já foi mais concentrado em algumas regiões, hoje atinge o país inteiro ao mesmo tempo. E mais, o número de ondas pode ser ainda maior, já que no último El Niño foram 9. Uma onda de calor não é aquilo que ocorre em um dia quente, é muito mais que isso. A onda acontece quando, por um período de pelo menos 3 dias seguidos, as temperaturas máximas e as mínimas ficam excepcionalmente acima do normal, ou seja, não há trégua de calor. A previsão aponta que vamos viver um super El Niño que pode entrar para os mais intensos já registrados. Ele deve trazer calor e seca ao mesmo tempo em que provoca chuvas intensas com cenários diferentes pelas regiões do país. Mas há um consenso de norte a sul. O calor. A estimativa parte de uma pesquisa que analisou o histórico de 47 anos de registro de temperaturas, observando o fenômeno em anos de El Niño. De acordo com a pesquisadora responsável pelo levantamento, Mabel Kalim Costa, doutora em ciências do sistema terrestre e que pesquisa ondas de calor no CEMADEM, a frequência pode ser ainda maior com a intensificação do El Niño. Essa é uma média, mas vimos no último El Niño o país viver 9 ondas de calor com dias extremamente quentes. Com as temperaturas dos oceanos subindo, pode ser que o cenário seja ainda mais intenso e isso traz consequências para o país, explicou ela.
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1: Bom dia!
2: Bom dia! Um sábado, bom final de semana. Galera ligada com a gente. Um abraço aqui pra Natália. Mandando um abraço aqui pra Valcimar. Também pra Terezinha, pra Nega e toda a turma ligada na programação da Cultura. Alô, Valmir, tá em Rio Novo do Sul, tá ligado com a gente? Nosso amigo Anderson. Grande Anderson. Lá da Anderson Motos, em frente ao Sicredi de Castelo. Abraço, meu irmão. Trabalho pra turma e bom final de semana. Solange Volpato, Conceição do Castelo. Um abraço pro esposo Jacé, a sogra Jandira. Galera ligadinha, curtindo o nosso sabadaço da

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0: 11:10. Número 1 do sul do estado, essa aqui, ó.
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0: Vamos em frente com o Sabadaço.
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0: Agora tem o som de TTMF. Bad Bunny.
1: Bom dia.

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0: Alexa, Light, Taylor Swift. Mais um sucesso na nossa primeiraça. Galera ligada com a gente. Alô, Almi. Almi tá em Conceição do Castelo. Um abraço aí pra toda a galera. Marcos Faia também. Beleza. Faia tá de folga hoje, Romildão. O que houve? Tá no soro?
1: Cruz, credo.
0: Que isso, tá não. Tá só dando uma descansada. Toma aqui na rádio, bebe devagar, irmão. Aqui o pessoal é... é light. Entendeu? Isso aí. Só no sapatinho. Alô, Salsicha! Salsicha tá ligado. Nosso amigo Paulo Henrique, lá em Cachoeiro. Gente, Salsicha, mandar pra sua esposa a Nani, também a Margarida, tia Maria e família, o Cláudio lá em Portugal, tá na cultura. Beleza, meu irmão? Pra Salsicha. Lá em Cachoeiro, tá ligado, tá curtindo. Ô, Scooby, o Salsicha tá na área.
2: Ô, Salsicha, você conhece o Mário?
0: Salsicha. Olha pra cima. Beleza. Wesley Medeiros, Moço do Sul. Tá curtindo uma boa também. Mensagem de voz aqui também. 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
3: Bom dia, meu amigo Romildo André, grandalhão e vascaíno da cultura, João Batista do Zumbi. Sabadaço abençoado pra nós. Tô aqui ouvindo a primeiraça 101.7. Mandar alô pra todos os meus vizinhos aqui. E meu amigo Jamil, Luiz Parajara, Vera Zanol, meu amigo Cruel lá de Itapemirim, pra todos que estão ouvindo a primeira, se possível aí, tocar um Eduardo Costa aí, Deus é Caipira.
0: Beleza, garoto, bom final de semana, vamos nessa!
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0: Seguinte, hein? Manda aí, tio.
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1: Ó, estamos de volta. É o sabadão. Fazendo clima nas manhãs de sábado. Sábado que vem, o Paé estará aqui no comando. Beleza? Isso. O Paé é a sua galera, né? O Zezinho, aquela turma toda. Aí tá certo. Turma de Castelo, galera ligada. Bom dia, bom final de semana pra todo mundo. Vamos nessa, gente boa. Tamo junto.
2: Bom dia!
1: De Cachoeiro, Alô Vazem Alta, Gerardo Monteiro, Limoso Sul, Muqui, Venda Nova do Imigrante, Conceição do Castelo, Brejetuba, Pedra Azul, Domingos Martins.
2: Bom dia!
1: Pessoal de Guaçuí também, aquele abraço, Alô de Alegre, Afonso Cláudio Baixada da Gambiça, Muniz Freire, Laranja da Terra, São José do Coçado, Iconha, Rio Novo do Sul.
2: Bom dia!
1: Bacana do Leste Mineiro, Antônio Bivágua, Alfredo Chaves, Marechal Floriano, Apiacá, Divino São Lourenço, Irupi, Bitirama, Dores do Rio Preto, Araci, Batiba, Iuna, Piaçu.
2: Bom dia!
1: Pessoal também das praias, né? Alô, Marataízes, pessoal de Itapemirim, Toca Praia, Piúma, Ideri, Guarapari, Xita, Ipava, Praia das Neves, pessoal de Marobá, galera na sintonia, todo mundo curtindo. Galera, aqui ó.
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1: E a turma online também, de Castelo para o Mundo, essa é a nossa rádio.
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1: E esse é o Sabadão, na reta final. Daqui a pouquinho teremos o nosso horário eleitoral gratuito.
3: Jesus!
1: E depois, Reinaldo Fardim, com o churrascão da cultura. Você vai participar, vai pedir o seu som também, vai mandar alô pra sua galera no churrascão. E amanhã, se Deus quiser, nós estaremos aqui, né? A partir das 9h30 da manhã, com o nosso domingaço, o Faé será de volta. Sabadão, sábado que vem, se Deus quiser. Agradecendo sempre a sua sintonia, né? Galera ligadíssima com a gente. 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
1: Alô, João Batista. Lá em Cachoeiro ligado com a gente, mandou o seu zap. Uma mensagem voz, vídeo é posta, vai curtir agora, Deus é caipira. Bom final de semana.

Então agora é o seguinte, vamos fazer um pagode aqui rapidinho? Ó, o pagode do jeito que a gente faz, do jeito que a gente faz, bagunçado. Não, bagunçado não, um pagodinho arrumado.

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5: Opa! Eu tô aqui. Eu tô na sua casa. Eu tô no seu trabalho. Eu tô no seu carro. Eu tô na primeiraça. Uma ótima tarde pra você que se liga na primeiraça, na mais ouvida, na mais gostosa, na mais querida do sul do estado, do Espírito Santo. Minhas amigas donas de casa, beijo querida. Meus irmãos caminhoneiros, taxistas, motoboys, ciclistas. A galera que me dá uma carona no fone de ouvido. Pra você que curte a programação online, o meu muito obrigado. WhatsApp liberado, telefone liberado, 28354210.

você de Marataízes, Barra Lagoa do Siri, Presidente Kennedy, Praia das Neves, Praia de Pita, Piúma, Guarapari, Iriri, Anchieta, Itapemirim, Vila do Itapemirim, Itaipava, Ubu, também Marobá, Barra de Itabapuana, Iconha, Rio Novo do Sul, Leste Mineiro, Atílio Vivaco, Alfredo Chaves, Marechal Floriano, Apiacá, Divino São Lourenço, Irupi, Bitirama, Dores do Rio Preto, Aracei, Batiba, Iuna, Piaçu, Cachoeiro de Itapemirim, Vargem Alta, Jerônimo Monteiro, Mimoso do Sul, Muqui, Venda Nova do Imigrante, Conceição do Castelo, Brejetuba, Pedra Azul, Domingos Martins, Guaçuí, Alegre, Afonso Cláudio, Baixada Campista, Muniz Freire, São José do Alto São José do Calçado e olha só, a galera de Castelo. Eu e você juntinhos pelas ondas da Cultura FM até às 16 horas. Tamo junto e misturado. E pra começar já tá chegando sucesso ali na primeira, hein? 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

0: beijo, Simone Mendes.
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2: Tô de volta aqui no Churrascão da Cultura, onde toca muito mais música pra você na programação. Aqui quem manda é você, ouvinte maravilhoso Cultura. Eu quero mandar um abraço especial pra galera lá de Conceição do Castelo. A festa foi um sucesso lá ontem e hoje eu tô chegando aí de novo, hein? Vamos apertar as estruturas aí porque eu vou chegar pra balançar tudo. Hoje eu chamo no palco Traia Véia. Daqui a pouco eu vou tocar uma música aqui pra galera ouvir aí do Traia Véia, beleza? Ontem teve Diego e Arnaldo na programação da festa do Sanfoneiro 2026. Eu tava lá com o prefeito Valbinho. Um abraço pra todos aí de Conceição do Castelo. Agora a galera tem que ligar normal aí, hein? Não adianta ligar no WhatsApp, não. No WhatsApp eu não consigo atender, tem que ligar normal. 28-3542-1017. Tem que ligar no aplicativo do celular. Se ligar no WhatsApp eu não consigo atender, porque o nosso WhatsApp é no computador. Vamos lá, já tem uma galera aqui se ligando. Vamos ver quem tá se ligando aqui.
3: Olá, Everaldo Fardim. Aqui é Luciano Kikuduru. Eu quero mandar pro Branco, pra você, pra Lili. Eu quero você tocar a música pra mim do Vini. Da cadeira. Mexe as cadeiras.
2: Do mexe Vini. A cadeira.
3: Tá tudo de bom pra você, fico com Deus.
2: Valeu! O Vini, eu estive com ele lá em Venda Nova do Imigrante há muitos anos atrás, numa festa. Deixa eu ver aqui quem tá se ligando. Boa tarde, meu amigo Everaldo Fardim, eu quero ouvir a música, pode ser qualquer uma, Loilsa de São Caetano, Rio Novo do Sul, Espírito Santo, valeu, tem mais um áudio aqui.
4: Fardim, manda alô pro minha esposa Ferruzzi, meu filho Arnaldo, pra você, pro meu amigo dela Boteira, toca com a música, só antena para a bota, hein? Obrigado.
2: Deixa comigo, meu amigo Pony. Vamos atender o Cruel agora. Cultura FM, bom dia. Boa tarde, né?
5: Bom dia.
2: Opa!
5: Bom dia.
2: Boa tarde, eu errei aqui é porque eu tomei um suco de maracujá ontem lá em Conceição. E eu tomei voado até agora.
5: Rapaz! Ei!
2: Oi!
5: Você sabe quem?
2: Eu acho que é o Cruel.
5: Junto misturado.
2: Aí eu não falei? Agora sim!
5: Eu tô voando de você, rapaz, nem você falou que doutor César ia lá te pegar e te dar uma lapada, hein?
2: Não, se eu tocar aqui na hora do pagode um forró, o doutor César vem na rádio aqui e me pega. Oi?
5: Ele foi lá e deu uma chicotada, eu vi. Ele
2: dá uma chicotada na gente aqui, dá um balão, nós fica aí mais um ano sem aparecer aqui.
5: Deixa uma alô pra minha esposa, lembra? Fez alguns cacheirinhos, que é a Marlene dele. Jamil Zumbim Cacheiro, o João. Todos os ouvintes estão ligados com você.
2: Opa, beleza.
5: E pra você, né? Deixar uma alusão pra você de coração.
2: Brigadão. E aí, Cruel, o que você tava fazendo lá na festa de sanfoneiro em Conceição ontem, hein?
5: Não, mas foi outro Cruel,
2: então. Não, eu vou dedar você pra sua esposa. Atenção, esposa do Cruel. Enquanto você dorme, ele sai na calada da noite. Ele tava lá em Conceição ontem com a loira, hein? O pau de macarrão vai comer solto aí. Atenção, Samu, corre pra casa do Cruel, porque o pau vai cair a folha.
5: Cruz credo.
2: E a música?
5: Rapaz, não sei se você vai botar castigo pra mim aí, não.
2: Castigo do trio Chapa House? Daqui a pouquinho chegando pra você aqui.
5: Você consegue?
2: Na hora. Isso seu pedido é uma ordem.
5: Vou deixar um ótimo trabalho pra você, um ótimo final de semana.
2: Ó, igualmente pra você e toda a sua família. Fica com Deus
5: aí. Valeu, um abraço.
2: Valeu, um abração, tchau. Eu dedei o Cruel. O pão de macarrão deve estar comendo uma hora dessa. Pedro Augusto, pega o Samu aí e corre pra casa do Cruel, hein? Que o bicho tá pegando lá. Vamos ver quem tá se ligando aqui no 2835421017. Boa tarde, aqui é Ana Lúcia Bento, do bairro Vila Barbosa Castelo. Quero mandar um alô pro meu filho, Kaique. Quero ouvir a música do Zé Vaqueiro. Zé Vaqueiro, apresentei ele também lá em Venda Nova do Imigrante, hein? Boa tarde, Fardinho. Eu gostaria de ouvir Chapeludo. Jessé Pimentel, é Jessé Pimenta, né? Não, se você conhece a música, aqui é a Sandra de Muniz Freire, é o que tá escrito aqui. Aqui nós conhece música com pressão, aqui nós conhece. Deixa eu ver quem tá se ligando aqui. Abraço aí, Loilsa. Tá ligada na programação, uma ótima tarde pra você. Tá chegando mais sucesso, aqui a música não para, é uma atrás da outra. E o WhatsApp liberado, 2835421017. Você está na primeiraça, na mais ouvida.
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8: Tô de volta aqui na primeiraça, na mais ouvida, na mais gostosa, na mais querida do sul do estado do Espírito Santo. Cultura. Primeiro lugar em todo lugar e no seu coração. Ei, coisa boa. Estamos aqui na primeiraça até às 16 horas, fazendo a festa pra você no Churrascão da Cultura. E cadê a galera do churrasco, hein? Eita, na hora de acender a churrasqueira aí. Meu amigo Cruel pediu e tá chegando aí castigo. É, com trio Chaparraus. Antes tá chegando sucesso aqui pra vocês. Deixa eu procurar a música aqui. Eu tô procurando uma música aqui pra vocês, hein? Ó, ontem eu apresentei a dupla que tá chegando cantando aqui, que é Diego e Arnaldo. E na sequência eu vou tocar uma da banda que eu vou apresentar hoje, que é o Traia Véia, né? Traia Véia com Gustavo Lima. Na sequência vem trio Chaparral, só aqui na primeiraça.
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8: Aí, ó, Diego e Arnaldo, estive com eles ontem.

Arnaldo, apresentei ele ontem lá em Conceição do Castelo e hoje eu vou apresentar essa turma aqui, ó. Essa turma aqui hoje.

0: Conceição do Castelo vai ficar pequena hoje, hein? Pode me esperar que eu tô chegando.
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2: É nóis! É nóis aqui na primeiraça, na mais ouvida, na mais gostosa do sul do estado do Espírito Santo. WhatsApp disparado e eu vou atender o seu pedido aqui.
3: Boa tarde, Everaldo Fardim. Aqui, manda uma música, que o Miguel tá falando, manda uma música pra mim. Já pode estar cedo. Eu esqueci o nome do produto. É, oferecendo pra galera que tá no bar do João Cabeção em Conduru, pra turma dos Pingus. Mais tarde eu tô chegando lá. Por enquanto só tô trabalhando. Manda aí pra nós, fazendo favor. A turma dos Pingus, imagina.
2: Opa, parece que ele tá de helicóptero, ó. Parece que ele tá de helicóptero. Dá uma ventania, ele deve estar no alto do morro aí. Vou tentar decifrar aqui e toque sua música, valeu! Ótimo trabalho pra você aí.
4: Olá, Everaldo Fardim, boa tarde. Aqui é Dona Maria Helena do Pantanal. Eu gostaria que você tocasse uma música pra mim, com Guilherme Silva, e oferecesse pra mim, pra minha família e pro meu amiguinho que vai fazer aniversário, que tá fazendo aniversário hoje. Aqui meu vizinho, como é que é o nome do menino? Ele tá fazendo aniversário hoje, Benício, é meu vizinho, tá fazendo 2 aninhos. E gostaria que você oferecesse também pra minha amiga, Dona Penha, lá da rua de cima, aqui do Pantanal também, que mora ali na rua de cima. Ela tá sempre ouvindo vocês.
2: Abraço aí, tá Dona
4: bom?
2: Penha.
4: Tenha um bom sábado e muita mulher.
2: Ei, e um parabéns aí pro Benício, completando mais um ano de vida. Abraço pra vocês aí.
5: Boa tarde, sua Zuleira Fossai. Eu não sei falar quem que canta essa música, mas é a vovó gosta da madeira envernizada. Vê se você acha.

0: final de semana pra nós, meu irmão. Valeu.
1: Deixa comigo. Oh, esse final de semana promete, hein? É, esse final de semana promete, esse calorão maravilhoso. E estamos aqui na primeiraça, até às 16 horas, com muita música, alegria, descontração. Um abraço aí pro meu amigo Damião e toda a galera lá do Gustavo Vlogs, em Conceição do Castelo. Abraço também pro Elias Maluquinho da Roça, galera do Instagram aqui, acompanhando a programação. Um abraço especial pra vocês aí. É, vamos ver aqui quem tá se ligando na programação da primeiraça. Ó, eu quero mandar um alô especial pro meu amigo Leandro Souza, lá em Venda Nova do Imigrante, em São João de Viçosa, ligado na primeiraça. Abraço aí, Leandro Souza, um alô especial pra você aí. Vamos ver quem tá se ligando aqui. Boa tarde, Everaldo Fardinha, aqui é a Lúcia da Fazenda das Flores, toca música com o Amado Batista. Ofereço para minha família e todos os locutores, também para os meus irmãos, Vera Dalvi, José Augusto, Cláudio Santos, Álvaro Regal e todos os amigos. Valeu, querida! Meu amigo Pedro Augusto da Cachoeirinha, ele tá me falando o nome da música aqui, ó. A Cama da Vovó, né? Daqui a pouquinho chegando aí do Xenhen, meu amigo Sansão, também ligado na programação, um abraço especial pra você. Boa tarde. Verte Máquinas de Mimoso, a galera de Mimoso do Sul, só tem gente boa aí. Ei, coisa boa, galera de Mimoso do Sul aí, obrigado pelo carinho, obrigado pela companhia. Vamos lá, tá chegando sucesso pra você. Mexe a cadeira do Vini!

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É, e essa música aqui eu quero mandar especialmente pra Luana Ferreira, lá de São João de Viçosa, em Venda Nova do Imigrante. Abraço, Luana Ferreira, e todos de São João de Viçosa.

cavalo também sabe, hein? Guilherme Silva e Nando Moreno. Só aqui na primeiraça, tá chegando o nosso rápido intervalo comercial. Daqui a pouquinho eu tô de volta, não sai daí, não é rapidinho.

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É pra você que tá me dando uma carona aí. Vamos devagar comigo no trânsito. É. Como eu sempre digo, é bem melhor

0: Tá chegando aqui, ó. A cama da vovó. Me pediram a cama da vovó. Tá chegando pra vocês aqui.
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0: Ó, cheio, hein, meu amigo Sansão.

0: o meu amigo Sansão tá no WhatsApp aqui comigo, mandando um abraço especial a todos os ouvintes da Cultura FM. Sansão é gente boa demais e eu quero mandar um alô pro Nando, mecânico de motos lá em Vargem Alta. Um abraço pra vocês aí, toda a galera de Vargem Alta. Em breve eu tô chegando aí em Vargem Alta, hein? Deixa comigo.
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0: Tem ouvinte na linha Cultura FM, boa tarde.
3: Ei, Everaldo, boa tarde.
0: Boa tarde, quem tá falando?
3: É o João Batista do Alto Caxixe.
0: Alto Caxixe, só tem gente boa aí. E aí, pra quem que vai o alô?
3: O alô, Everaldo, vai pra todos que estão ouvindo a gente, a minha esposa Dalina.
0: Ainda e... bem que você lembrou da esposa, hein? Senão ia dormir na casinha do cachorro, hein?
3: Se ela não falar, ela me bota no bananal.
0: Se não falar, o pau de macarrão come solto.
3: Da hora, garoto. É muito fácil, hein? Oi, Verão, tem que passear aqui no alto, dá uma volta.
0: Eu tenho que ir aí, rapaz, eu tenho que ir aí. Mas a turma do Caxixe é meia braba.
3: Não tem ninguém bravo, não. Tem todo mundo calinho.
0: Eu tô brincando. Ei, eu tô brincando por causa do bingo aí, que deu um problema sério aí, quase que eu apanhei.
3: Ai, ai, para, né? Mas já tá tudo resolvido, velho.
0: É, não vou tá. É, bom, se Deus quiser, eu tô aí na próxima festa do tomate, vamos fazer a festa acontecer aí.
3: Então, mas aí só por isso você pode pegar outra leve e vir assim mesmo.
0: Eu vou posar. Eu vou posar no meio da festa aí, hein?
3: Pega um balão, Veraldo. Pega um balão.
0: Eu acho que eu vou na Pedra Azul, vou pegar um balão emprestado.
3: Jesus! Eu passo aqui colado em casa aqui, ó.
0: O balão é bom que eu não gasto gasolina, eu ponho. O pessoal lá usa aquele gás, né? No balão.
3: É, o gás,
0: eu vou botar o meu para funcionar a lenha.
3: Só você, né, Veraldo?
0: Vou cortar uns pés de café e vou queimando e vou subindo aí.
3: Oi, Veraldo.
0: Oi.
3: Já que nós estamos falando sobre o assunto de cortar uns galhos, só com a mulher do mandiocal aí, que a mulher vai me botar pro mandiocal hoje.
0: A mulher quer te mandar lá pro mandiocal?
3: Pensa só nesse assunto.
0: Mandiocal, já tô caçando aqui, escrevendo aqui, ó. Mandiocal.
3: Eu não lembro quem toca, não, mas ela sumiu do mandiocal, sei lá como é que é ela. Toca aí pra nós.
0: Aqui, ó. Eu vou tocar umas músicas de mandioca aqui. Tem aqui uma música de mandioca. Eu achei uma música da mandioca aqui. É, correndo no mandiocal, ó, que você me pediu.
3: Essa.
0: E comer, ó, tem uma aqui, ó, arrancar mandioca não aguenta, Carlos Torres e Ronaldo, vamos ver se é boa. Vamos jogar três músicas da mandioca aqui no ar.
3: Show do milhão, garoto.
0: Deixa comigo.
3: Fica com Deus, um bom trabalho aí, menino.
0: Pra você também, um abraço.
3: Um abraço da família lá.
0: Falou. Valeu, tchau, tchau. Eu vou colocar três músicas da mandioca aqui agora. É, três músicas da mandioca aí, o pau vai quebrar aqui na Cultura daqui a pouquinho. A galera que gosta de mandioca, pode se preparar que as músicas estão chegando aqui.
4: Boa tarde, meu amigo Everaldo Fardim, João Batista de Moraes, de Cachoeiro, do Zumbi. Formiga é formiga, tá na jura, tá na jura. Churrascão bom, sou da Cultura, alusão pra nós aqui, Leandro, Laís, Pedro, Davi, o sogro do Leandro, que eu não sei o nome, e Luiz Parajara, Vera Zanol, Jamilton, Cruel, e pra todos que estão ouvindo a primeiraça aí, se possível, aí você toca aí, Gustavo Lima, bloqueado, você veio de ultra leve ou de mobilete? Fala comigo, meu amigo, Zumbi hoje, é cultura.
0: Hoje eu tô de mobilete, hoje eu acelerei a mobilete, Cultura FM, boa tarde.
5: Boa tarde.
0: Boa tarde, quem tá falando?
5: Jamil, tô aqui no Zumbi.
0: Esse é gente boa! Fala aí, meu amigo, pra quem que vai o alô?
5: O alô vai lá pra minhas netas, Jamil e Samir, meu filho Juliano, Marcelo, o Pedro Augusto, Cachoeirinha, pro Cruel, o João, o Cauã e a Angélica, que acabou de mandar um alô pra nós aí, pra vocês aí da rádio.
0: Obrigadão!
5: Manda a música aí do Correndo Mandiocal.
0: Já tá na sequência, daqui a pouquinho tá chegando a música da mandioca.
5: Tá bom, então.
0: Deixa comigo, valeu, tchau, tchau.
5: Valeu, tchau, tchau.
0: É. Tá chegando a música da mandioca aí.
6: Oi, Geraldo, tô morrendo de rir, você é muito bom. Eu morro de rir com seu programa. Só rir pra não chorar. Parabéns pra você, o doutor César tá feito com você. É um bom locutor. Deus te abençoe, continue assim. Tô Zulema, que tô te agradecendo pela música.
0: Opa!
6: Você é muito bom.
0: Eu que agradeço. Cultura FM, boa tarde. Alô, boa tarde, quem tá falando?
7: Pedro Augusto, Caxirinha.
0: Esse é meu amigo, é gente boa! Ô, Pedro Augusto, você gosta de mandioca?
7: Ah,
0: o pessoal tá querendo ouvir a música da mandioca hoje.
7: Do aipim.
0: Do aipim. Ah, aipim é bom. Agora a mandioca, tô forão disso aí, né?
8: Jesus!
7: É. Então, um abraço aí pro Zé Carinho, ligação.
0: Oi?
7: Zé Carinho, então um abraço pro Sansão, que tá ligado aí.
0: Ele tá ligado.
7: O Jamilton Zubi, todos os ouvintes aí. E tu, minha esposa Marlene também, senão eu vou dormir na casinha do cachorro.
0: Não manda pra Marlene não, pra você ver. É, tá, não manda não.
7: Tá me deixando eu.
0: Aqui, e eu quero falar pra Marlene que tava você e o Cruel na festa de Conceição ontem, hein?
8: Jesus!
0: Ó, enquanto as mulheres estão dormindo, o Cruel, tava o Jamilson do Zumbi na festa ontem também. É, e o Pedro Augusto da Cachoeirinha lá na festa do Sanfoneiro ontem em Conceição.
7: O Jamilson tava pescando,
0: falou? É, tava vocês três lá na festa, lá de cima do palco eu vi. Na hora que eles me viram, eles se esconderam, mas deu pra mim ver.
7: Então tá bom, então uma festa tudo aqui, aí
0: também. Um abraço. Alô? Ele tá lá, né? O lugar aí é ruim de sinal, mas vai mandando aí que eu tô ouvindo.
7: Um abraço pra todos ouvindo aí. E tá bom, uma boa tarde pra vocês, hein?
0: Opa, beleza, quer escolher a música?
7: Não, pode. Mas se eu tocar, tá bom. Você já tocou de Sansão, acho que não vai tocar mais, né?
0: Não, toca, até no final do programa aí nós toca.
7: Até o Mãe Fubá aí. Toca depois. Já tocou?
0: Não, essa ainda não.
7: Não, mas tá aí, você toca.
0: Deixa comigo, eu toco sim.
7: Então, obrigado.
0: Obrigado você, fica com Deus aí.
7: Valeu.
0: Valeu, tchau, tchau. Vamos ver aqui, tem áudio chegando aqui na primeiraça.
9: Boa tarde, Veraldo. É Valério, Santa Maria de Cima, Valério Barroso. Manda um alô pra todo mundo aqui em cima, pessoal da Gualimpa, pros aniversários de ouro da Gualimpa, Carneiro outra menina. Manda um alô pra ela aí.
0: Um abração pra você aí, Cultura FM, boa tarde.
10: Alô, Everaldo, boa tarde.
0: Boa tarde, quem tá falando aí?
10: É o Lucas Fim aqui do Monte Alverne.
0: Monte Alverne só tem gente boa. E aí, pra quem que vai o alô?
10: Alô pro meu pai, José Alcifinho, Cissa Fim. E um alô pra galera do Monte Alverne que tá subindo lá pro Patrimônio do Ouro pra jogar a rodada do Regional das Montanhas.
0: Opa, eu vou junto, eu vou colocar uma música grande aqui, tô indo junto.
10: Vão subir com nós, vão subir todo mundo.
0: Deixa comigo.
10: Valeu, Renato. Tchau, tchau.
0: Um abraço, fica com Deus, tchau, tchau. Ei, Monte Alverne, daqui a pouquinho a mobilete tá acelerando aí.
8: Jesus.
0: 3542-1017 é o Churrascão da Cultura, alegria do seu rádio. Até às 16 horas, hein? Vamos de música, tá chegando aqui, ó. Musicão pra você do Amado Batista e Gustavo Lima. Alucinação, só toca aqui.
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0: Gustavo Lima, meu amigo, tudo bem?
1: Obrigado, Amaro.
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0: Siqueira aí, hein? Daqui a pouquinho eu vou tocar Pablo pra vocês. Sai de perto da churrasqueira aí, galera.
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0: Vamos lá, tô de volta aqui no Churrascão da Cultura. Vamos ver quem tá se ligando aqui. 28-3542-1017.
3: Oi, meu amigo, boa tarde. Eu me chamo Wesia. Sou de Santa Maria de Campos. Gostaria de mandar um alô para todos os ouvintes da Rádio Cultura, em especial a minha família que está aqui reunida fazendo um churrasquinho de boa, meu esposo Elson, meu filho Gabriel Lucas e Miguel Hélio, minha mãe Maria Isabel. Manda aí uma música de Zé Ramalho aí, especial aí pro meu esposo Elson. Um abraço.
0: Opa, Elson, meu amigo Elson, aquele abraço. Um abraço pra você e pra toda a sua família. Me enviaram a foto aqui, estão fazendo aquele churrascão. E Zé Ramalho, eu estive com ele em outubro do ano passado, lá na Festa da Polenta, em Venda Nova do Imigrante. O homem canta muito, hein? Deixa eu ver quem tá se ligando aqui. Vamos ver aqui, ó. Miguel, tá chegando música pra você aqui. É, o nome russo da música. Ah, o nome é russo, a música em russo. Eu, se eu tentar falar o nome da música que ele me pediu aqui, vai dar um nó na língua e o locutor vai ficar sem conseguir falar. Então eu só vou tocar a música, não vou tentar falar o nome dela não, hein? É, uma música em russo. Eu não vou tentar não, porque é complicado, né? Deixa eu ver quem tá se ligando aqui. Vamos lá, o Cláudio Santos agora.
4: Boa tarde, Cláudio Santos. Aqui é a Panu de Castelo. Cláudio Santos, quero pedir uma música com o Amado Batista, se for possível. Toca pra mim ouvir. Folha Seca, tá bom? Vou oferecer pro Jim, amor da minha vida, tá aqui. Nós estamos em casa hoje. Graças a Deus, hoje estou de folga. Na segunda-feira eu trabalho. E eu vou oferecer pra todos da cultura. Boa tarde, obrigado, tchau, tchau.
0: A minha voz hoje tá parecida com a do Claudinho. Ê, coisa boa! Lembrando que amanhã o Claudinho tá aqui, hein? Ele vai estar aqui no Domingo de Bamba. Eu vou ter que estar lá em Conceição do Castelo, fazendo entrevistas aqui pra cultura. Amanhã eu entro ao vivo aqui, fazendo entrevistas diretamente lá da Festa do Sanfoneiro, em Conceição do Castelo. Beleza? Galera, pode me esperar aí, que eu tô chegando com tudo. Tá chegando aqui, ó, o nosso Inter

intervalo comercial, daqui a pouquinho eu tô de volta, não sai daí não. É, rapidinho eu tô de volta. Rapidinho nós estamos de volta aqui. É o tempo de ir lá tomar um suquinho de maracujá e voltar. Nós já estamos aqui na programação de volta, beleza?

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0: Show de bola!
1: Valeu, amigo!
0: Obrigado, Zladino!
2: Bom demais! Que Deus abençoe esse trabalho de vocês!
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4: É, de volta aqui na programação do Churrascão da Cultura! Vamos ver quem tá se ligando aqui! Vamos ver aqui! É, a galera no 28-3542-1017.
5: Fala comigo, boa tarde, Everaldo Fardinho, meu grande amigo. Aqui é o Juarez, lá de Alto Monte Verde. Tô aqui em Castelo, rapaz, partindo pra subir pra cima. Manda um musicão pra nós aí, valeu? Aquele abraço, meu amigo, tudo
4: deixa
5: de bom.
4: Comigo, eu tô chegando em Monte Alverne também, daqui a pouquinho, hein? Daqui a pouquinho eu vou acelerar a mobilete aqui no 12. Vamos ligar a mobilete aqui agora. Ah não, esse aqui é ultra leve.
6: Boa tarde, Rádio FM, meu nome é Maria Elisa, eu sou aqui de São Roque e queria pedir a música do Igor Ferraris.
4: Ó, eu vou estar em São Roque em setembro, hein? Mês que vem eu tô chegando aí em São Roque, pode me esperar. Cultura FM, boa tarde.
7: Boa tarde, meu patrão.
4: Boa tarde, quem tá falando?
7: Aqui, manda alô pra nós aqui.
4: Quem tá falando?
7: É o Carioca aqui do Penha,
4: rapaz. Ô, Carioca é gente boa!
7: Aê, garoto. Manda alô pra nós aí, meu patrão.
4: Deixa comigo, você quer mandar alô pra alguém? Tá ao vivo aí.
7: Manda latinha na mão pra nós aí.
4: Essa é boa, hein?
7: Alô, meu patrão, manda abraço pra você.
4: Obrigadão, um abraço, fica com Deus.
7: Falou, amigão. Falou.
4: Tchau, tchau. 28-3542-1017 é o Churrascão da Cultura pegando fogo aqui na primeiraça. Vamos ver aqui. Quem tá se ligando? É. Galera ligada na programação. Alô, Cachoeiro de Itapemirim. Um abraço especial pra vocês aí. Obrigado pelo carinho. 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Cultura FM, boa tarde.
8: Boa tarde.
4: Boa tarde, quem tá falando?
8: É Maria.
4: Maria, tá falando de onde?
8: Eu tô falando aqui da pastelaria Rodovia Pedro Cola.
4: Aí só tem gente boa, hein?
8: Só tem gente boa aqui.
4: Ei, pra quem que vai o alô aí?
8: Eu quero mandar um alô pra todos os ouvintes da Rádio Cultura, pro Manuel, pra Mônica, pra Janaína e pro Nego Pacini.
4: Beleza, quer escolher a música?
8: Eu quero ouvir a música Nego Bom Não Se Mistura.
4: Daqui a pouquinho chegando pra você aí.
8: Tá bom.
4: Um abraço pra toda a galera da pastelaria.
8: Valeu.
4: Valeu. Tchau, tchau.
8: Valeu.
4: É, Nego Bom Não Se Mistura, daqui a pouquinho chegando pra vocês aí. É, do Baitaca essa, hein? Essa é boa. Já tá aqui, ó, já escolhi ela, já tá na programação da primeiraça. 28-3542-1017. Galera do Facebook, Instagram, bombando aqui na mais ouvida, na mais querida do sul do estado do Espírito Santo. E coisa boa, hein? E eu só tenho que agradecer a você, ouvinte maravilhoso Cultura. Eu quero mandar um abraço aqui, deixa eu achar ele aqui pra mandar um abração. É, eu quero mandar um abraço especial pro meu amigo Tatu do Forró, lá de Anchieta, mais um aniversário, hein? Me falaram que ele tá meio dodói, com febre lá. Ô Tatu, vamos levantar dessa cama aí, meu irmão. Toma aquela água que passarinho não bebe, que vai ficar novinho em folha. Parabéns, feliz aniversário, de muita paz e saúde pra você e toda a sua família. Meu amigo Tatu do Forró, lá de Anchieta. Abraço especial. Tá chegando áudio aqui no WhatsApp, eu vou jogando no ar, hein?
1: Boa tarde, Everaldo Fardim. Boa tarde a todos da Rádio Cultura. Everaldo Fardim, toca uma música bem bonita aí do João Neto e Frederico pra gente ouvir. E não posso esquecer da minha esposa, né, que está sempre do meu lado aqui. Mando um alôzão aí pra ela também. E amanhã estaremos juntos na festa de Conceição do Castelo. Valeu, Everaldo. Um abraço. Até amanhã. Valeu.
4: E olha só. Ele falou pra esposa dele e complicou a vida dele agora. Complicou a vida dele.
9: Jesus!
4: Vocês perceberam que ele não falou o nome da esposa dele e eu conheço a esposa dele, que é a Débora. É o meu amigo João Carlos, é o casal nota mil, é o melhor casal que eu conheço. Aí é gente boa. Amanhã a gente vai se topar lá na festa do sanfoneiro e, ô Débora, bota ele pra dormir na casinha do cachorro.
10: Cruz credo.
4: Ele não falou seu nome. Agora eu compliquei a vida dele lá, hein? Compliquei a vida dele. Um abraço pra vocês aí.

0: Nossa senhora. Hoje a gente está vivendo um dia muito feliz, com certeza, para nossa carreira também, que é estar junto com esses grandes nomes da música sertaneja que o Brasil inteiro ama. A gente que um dia esteve lá no meio do povão, quantas vezes assistindo o Chitãozinho Chororó, e hoje estamos aqui com vocês. A gente está muito feliz e muito contente. É um dia que vai ficar guardado para sempre no nosso coração, na nossa memória.
1: Com toda certeza, são nossos paisões.
0: Com certeza. Parabéns, Chitãozinho, parabéns, Chororó.
2: Parabéns.
1: Obrigado a você. Muito
3: obrigado.
1: Obrigado, São Paulo.
0: Obrigado.
1: Valeu.
0: Valeu, gente.
3: Bonita música.
4: Obrigado.

0: já eu tô de volta, não sai daí não.
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5: É de volta aqui no Churrascão da Cultura, onde toca muito mais música pra você na programação. E olha só, já tem áudio chegando aqui no nosso WhatsApp 28 35 42 10 17. O telefone também tá liberadão pra você. Manda o WhatsApp aí pra Cultura. Liga pra Cultura 28 35 42 10 17. Vamos ouvir o áudio que tá chegando aqui pra gente.
6: Boa tarde, Everaldo Fardim. Que é o José Luiz, que vem da Nova São Roque. Eu gostaria de ouvir a música da Loura do Carro Branco, do Daniel, pra nós, hein, meu amigo?
5: Opa, daqui a pouquinho chegando pra você aí. Meu amigo José Luiz, em setembro eu tô chegando aí em São Roque. Venda nova do Imigrante, hein? A galera pode me esperar que eu tô chegando aí. E aqui é assim, ó, pediu, tocou. Agora 14 horas e 47 minutos. Lembrando que eu vou até às 16 horas. Depois vem Marcelo Lucas. É com Cultura Retrô, aqui na Primeiraça.
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5: Deixa a vida me levar, Zeca Pagodinho.

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1: Estamos de volta aqui na Primeiraça. Aqui tá rolando muito mais música pra você. Vamos ouvir aqui que tá chegando áudio pra gente. Tá chegando áudio.
2: Pera, é o Miguel de novo. Aqui, já que não deu pra tocar. Pra tocar a música que eu te falei, toca um, então. Toca aquele, a música do Sérgio Reis, Menino da Porteira. Agora é bonita, entendi. Também essa música. Manda pra nós aqui. Aquela hora não tava de helicóptero, não. Agora que eu vou pegar o helicóptero pra ir embora pra casa.
1: Ah, essa.
2: Agora eu vou de helicóptero mesmo. Você vai escutar o barulho daqui a pouco.
1: O nome dessa música deu pra entender.
3: Opa, aqui!
1: O a sua música. Áudio.
2: Boa o tarde,
1: primeiro
2: Delão,
1: áudio,
2: tá aqui. Aqui, manda uma música. Aqui o Miguel tá falando. Manda uma música pra mim. Já pode estar cedo. Eu esqueci o nome do
1: nome. Ah, o nome da música Já Pode Estar Cedo. Ele me mandou aqui agora que eu fui entender. Agora que eu fui entender. Já pode eu estar cedo. Eu pensei que ele estava me perguntando se já podia tomar aquele suquinho de maracujá. Eu falei, já pode. Ele não escreveu o nome da música. Já pode estar cedo. Aí sim. Deixa comigo que eu vou. Eu vou encontrar ela pra você aqui.
4: Boa tarde, Veraldo. Tudo bem? Sou eu, a Ana Lia, aqui da Banca de Areia. Eu gostaria de estar ouvindo a música da Ana Castela, Todo Mundo Menos Eu. E oferecer para todos os amigos e os ouvintes.
1: Deixa comigo aqui. Eu vou pro nosso intervalo comercial e já volto com a música aí. Já pode ou tá cedo? Tem ouvinte na linha, Cultura FM, boa tarde.
5: Boa tarde.
1: Boa tarde, quem tá falando?
5: É o Neném da Aviação Real.
1: Aí é gente boa, hein? E aí, pra quem que vai o alô?
5: Fala, meu amigo Geraldo Fardim. Boa
1: Beleza.
5: Tarde.
1: Beleza.
5: Aqui, manda um alô aqui pro pessoal da Real aqui na rodoviária.
1: Opa, o galera Marquinhos. Da Real. Aí, ô Marquinhos.
5: O Valdir.
1: Ô Valdir.
5: E o Aloysio.
1: Aloysio também tá aí, Aviação Real só tem gente boa, essa turma gente
5: amigo,
1: boa aí.
5: O Cid do Uber também tá aqui.
1: Oi?
5: O Cid do Uber.
1: Ou a galera do Uber também é tudo gente boa aí. E aí?
5: Aqui, tá mandando uma música boa pra nós depois.
1: Eu vou escolher o musicão pra vocês aqui.
5: Então, tá bom, meu amigo.
1: Deixa comigo.
5: Falou.
1: Valeu, um abraço, fica com Deus aí toda a galera.
5: Valeu.
1: Valeu a galera da rodoviária aí, sempre ligados na programação da Cultura. Deixa eu ver aqui, a galera tá digitando, tá mandando áudio, eu vou atendendo aqui.
6: Aqui é Natal, queria mandar alô pra toda minha família e pedir a música do Anzinho, A Lua.
1: Eu não entendi direito ainda não, deixa eu ver aqui. A galera quando gravar, sai de perto do áudio, que eu escuto eu falando lá de fundo.
6: Aqui é Natal, queria mandar alô pra toda minha família e pedir a música do Anzinho, A Lua.
1: Alôzinho, Aluão, negocinho, eu vou procurar aqui na internet. Qualquer coisa me manda o nome da música escrito aí, que eu toco lá pra você. Boa tarde, Cultura. Baguinho de Conduru, Marquinho, Serginho, Pé Furado, só falta o Enoque, é o Enoque aquele da Bíblia.
7: Jesus!
1: É o Enoque do livro de Enoque, deve ser ele que tá aí ligado na programação. Deixa eu ver aqui, ó. Me mandou o nome. É Alanzinho A Lua. Valeu! Ana Paula, valeu Ana Paula, abraço pra você. Cadê a nossa música do Zé Ramalho? Eu esqueci da música do Zé Ramalho. Eu esqueci. Eu fui em Conceição do Castelo ontem, eu tomei uns goró lá e eu tô esquecido hoje, a galera vai me lembrando aí. A galera vai me lembrando, hein? Eu não dormi essa noite ainda não. Natália Ramos. A Natália Penholato Cesate, Balsimar Cesate, Terezinha Nega, Rasta Chinela. Tá ligado na programação, me pediu Banda Calypso, tá chegando Magia, já tá na sequência. Um abraço especial. Obrigado pelo carinho. Deixa eu ver, tem uma... Opa, me mandaram uma foto aqui. Deixa eu puxar no zoom. Cachaça do Geraldinho. Deixa eu ver quem tá me convidando aqui. Boa tarde, aqui é a Luísa.

0: o Samu me buscar lá mais tarde.
1: Cruz credo.
0: A galera manda o Samu me buscar lá mais tarde pra mim ir pra Conceição apresentar a festa. 60 tá escrito aqui. Um abraço aí, a turma. Vamos lá, tá chegando o áudio aqui.
2: Alô, Fardinha, aqui é o Pedro Tedesco Juvini. Toca uma música aqui, ó, Dori Sampaio.
0: Já tá na sequência também com a Ana Castela e Se a Casa Cair, é o nome da música. Meu amigo Pedro, esse é meu amigo, hein? Família Jubini, eu conheço a família inteira do Pedro. Ele que é lá de Vila Nova, eu conheci o pai, a mãe, os irmãos, já trabalhei com o irmão dele que já faleceu, o mais novo que ainda é vivo, estudou comigo, João Paulo. Um abraço a toda a família. Tá chegando nosso rápido intervalo comercial, já já eu tô de volta.

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10: É, estamos de volta aí com Zé Ramalho, a Vorrai.

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0: aí, Irana Castelo e Teodoro Sampaio, só aqui na Primeiraça.
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0: Vamos lá, galera que tá se ligando no 28-3542-1017. Já estamos pra reta final do programa, hein? Boa tarde, meu amigo Everaldo. Alemão Tomás aqui de São José do Alto Viçosa. Vou estar aí também na festa da pizza em Venda Nova do Imigrante. Manda um alô pra nós aqui. A galera tá tentando ligar aqui, eu não consigo atender. Eu só consigo atender se for no telefone direto. No WhatsApp não adianta. O nosso WhatsApp é no computador. Ó, ele tá aqui, ó, manda um alô pra nós aqui, em especial pra minha esposa Daniela, e toca Chiru Missioneiro, aquele chá de gabirol. Socorro, não adianta ligar direto. É, vamos te esperar aqui na festa da pizza final de semana que vem. Um abraço, valeu! Deixa eu ver aqui.
3: Geraldo, o nome da música é essa aí que eu te mandei.
0: Beleza!
3: Esse nome que eu te mandei, foi descrita. Eu só esqueci o nome do cantor. A hora dessa lá no esbarrar, não vamos tomar umas cachaças, hein?
0: Tá bom. Você
3: gosta de cachaça?
0: Eu gosto. Eu já fui bom nessa água que passarinho não bebe. Ei, vamos lá. Vamos ver aqui, estamos na reta final já do programa.
4: Oi, Fardinho. Aqui é Mário Sabino, de Conceição do Castelo. Estou passando o final de semana aqui na casa da minha filha Solange, na fazenda Pastamani. É, toca pra nós a música Extinto de Gato, com o tio Chocomel. Ofereço pra minha mãe, Francisco Pereira Sabino, e pra todos os ouvintes da rádio.
0: Beleza, eu vou estar em Conceição do Castelo, vou estar apresentando também o trio Chocomel aí. Vamos pro nosso rápido intervalo comercial, daqui a pouquinho eu tô de volta.

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4: Eu tô de volta aqui, hein? É. Vamos lá. Reta final do programa, tô correndo aqui pra dar tempo. Eu quero mandar um abraço especial pro nosso companheiro de trabalho, o Denaldo Botelho, o Marvadão. Esse aí é gente boa, hein? Ê, Denaldo! Tá lá no Bacana, né? Alô, meu amigo Bacana, um abraço pra você aí e toda a sua família. 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Ei, eu tô chegando aí em Conceição do Castelo, hein? Galera, pode me esperar daqui a pouquinho, eu tô saindo aqui direto pra festa do sanfoneiro. Vamos tremer tudo. Vamos aqui, ó. É, toca pra mim, Nadição e Ferreirinha, Dentinho. É, quem tá me pedindo aqui foi Ana Paula Gregório. Valeu, querida. Um abraço especial. Tem mais um áudio aqui?
5: Boa tarde, meu amigo Everaldo Pardim. Aqui é o Edmilson, aqui do Monte Pio. É, manda um alôzão pro meu amigo Sabiá da Reto Escavadeira. E fala pra ele que hoje o dia tá excelente pra tomar uma pinga e comer um passarinho assado.
4: Isso.
5: Valeu, um abração.
4: Um abração, vamos correndo aqui. Programa chegando na reta final.

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0: bem, você tá curtindo aqui na Primeiraça, o Menino da Porteira com Sérgio Reis. Eu quero mandar um abraço especial pro meu amigo Fábio Altoé, lá de Venda Nova do Imigrante. Abraço especial pra você e toda a sua família. Fábio Altoé, abraço! E olha só, tem alusão chegando aqui na reta final do programa. Eu tô correndo aqui pra dar tempo. O WhatsApp disparado e eu só tenho que agradecer a você, ouvinte maravilhoso, Cultura. Boa tarde, aqui é o Marco Andrade de Alto Guarani, em Muniz Freire. Manda um abraço pro pessoal de Muniz Freire, Nadir Andrade e Emília Andrade. E o pessoal de Conceição do Castelo, Leni e Nicolas, que estão em Guaçuí. Vinícius e Ágata, que estão em Cariacica. E toda a família Andrade que estão ouvindo a Cultura FM, a melhor rádio do mundo, beleza? A Natália tá nervosa aqui, nem vou botar o áudio dela no ar, não, que eu sei que ela tá me xingando. Ela tá me xingando. Natália, você pediu o Calypso? Tá chegando agora, minha amiga.
1: Me pediu, papai.

0: só aí a fórmula mágica. Boa tarde, Everaldo, manda um alô pra turma aí da Castelo de Luzes, é, loja maçônica, meus irmãos aí, um abraço especial. Jonasir Mariani, alô galera, tô com saudade de vocês, hein? Daqui uns dias eu apareço aí, galera da loja Castelo de Luzes.
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0: Um abraço aí, meus irmãos, programa chegando a finalzinho daqui a pouquinho. Estamos chegando em Conceição do Castelo.

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1: É, e chegamos ao final de mais um programa, agradecendo a Deus em primeiro lugar e a você, ouvinte maravilhoso Cultura. Obrigado pelo carinho, obrigado pela companhia. Vem aí Marcelo Lucas com Cultura Retrô.

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1: Opa, uma ótima tarde pra você, um ótimo sábado, 29 de agosto. Você que veio junto com Everaldo Fardim. Tá de volta amanhã, hein? Domingo de Bamba, a partir do meio-dia aqui na primeira aça do seu rádio. A partir de agora você vai ouvir muita música da boa. Sua participação no Zap Zap 28 3542 1017, que é pra ficar famoso, tá bom? Aí você aproveita e faz o seguinte, hein? 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Vamos mandando aquele abraço, meu amigo Marcão Filadélfia. Ô, Marcão Filadélfia. É, muladeiro. Um abraço, tá trabalhando. É o melhor churros do Brasil, simplesmente isso, né? Ótima tarde aqui também. Tá pro Igor, tá pedindo Fuscão Preto. Epa, é um bregão do bom, né? Tá bom. Ô Canela, pessoal lá na Cutia também, ligado na programação, no Canela, lá na Cutia, tá fresquinho, né? Pra cá tá aquele calorão. Hoje, então, deu praia, deu piscina, deu duchão, deu bica. É onde você estiver pra dar aquela refrescada, aí é sempre bom. Ô Canela, vou mandar lá pra vocês lá, hein? Pessoal que tá reunido lá na Cutia, lá pro lado do São Roque, ligado na programação. Amigo Carlão, alô Eni. Família Fiorese, aquele abraço. Vamos começar com Meu Carro é Vermelho.

0: madrugada, quando eu já ia embora, ainda estava chegando gente de Jordan, de Golden Boys, Trio Esperança, Rocine Pinto. Caramba, até o Simonal, o Jorge Ben e o meu amigo Jair Rodrigues. E mais os Pips, Jerry.
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prêmio especial com Erasmo Carlos aqui na primeiraça do seu rádio. Daqui a pouquinho tem mais uma super sequência Cultura Retrô pra gente matar a saudade.

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amigo Ney Ribeiro de Melo, São José do Calçado, terra do camarão, do Moacizinho, né? Tá pedindo Luiz Caldas Picó, que a gente vai mandar daqui a pouquinho. Mais alô aqui. Ótima tarde também, uma do Titãs Epitáfio, pra Lúcia Helena, lá de Venda Nova do Imigrante. Alô, Docinho, lá em Mimoso, quer ouvir a Rosana, o amor e o poder, especial pra esposa, a Laura, que ele ama muito, hein? Tá bom, recado pra Laura aí.

0: 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Alô, Gabriel, tá só ligado no programa. Ô, Gabriel! Nosso amigo Paulo Favoreto, uma ótima tarde também para Paulão. Daqui a pouquinho a gente volta, hein?
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1: Estamos de volta. Um alô todo especial, Carlinhos Paletó. Lá no posto de gasolina, lá em Conceição do Castelo, tá ligado na programação. Bastiãozinho Total Flex, lá no Jacu. Nossa amiga Lúcia, Fazenda das Flores. Jonassi Mariani, meu amigão. Mandando um alô lá pro Capitão Mariani. Tá mandando um Rock 7 pra ele lá, tá bom. Vamos mandar aí, o Rock 7 é bom demais.

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1: Na primeiraça do seu rádio, na mais querida, mais ouvida, 19 horas, 3 minutos agora, tá na hora da gente começar o nosso Forrozão da Cultura.
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4: Você, muito boa noite, obrigado pelo carinho da sua sintonia, você que veio com esse programa que traz o passado de presente pra você.
3: Um fandango bem bagual.
4: Fazendo aquelas músicas que marcaram época, sob a batuta do meu amigo Marcelo Lucas. Retrô da Cultura, é isso. Aquilo que é bom vale a pena ser recordado, não é isso? Hoje nós estamos assim, com déficit de voz, mas vamos tomar água e vamos tocar o barco. Sábado! 29 de agosto de 2026. Hoje é o Dia Nacional do Combate ao Fumo. A nossa igreja celebra São João Batista. A lua é cheia. Bota reparo no céu, coisa mais linda do mundo. Assinatura do Criador, né? 241 dias se passaram, faltam apenas 124 para terminar o ano. Olha,

0: 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Claro que nós vamos tocar muitos vaneirões, muitos shots. Olha, pra você ligar, interagir e participar, você já sabe, mas eu vou repetir pra você. 3542-2855. Esse é o telefone que mais toca no sul do estado, porque é o da mais ouvida, é dessa que você escolheu e elegeu. Primeiro lugar em todo lugar.
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0: Muito bem, agora são 19h32. E a partir de agora, nosso telefone liberado para você ligar, interagir e participar, como diz o amigo Marcelo Lucas, cara famoso no microfone da cultura, porque aqui você fala para todo o sul do estado, parte do Rio de Janeiro, parte de Minas Gerais, fala para o mundo inteiro através da internet, ligue para cá, interage conosco. Vamos lá, tem um ouvinte então para falar com a gente. Cultura, boa noite.
1: Aqui é José Soares de Almeida, popular Zé da Mula.
0: Fala, Zé.
1: Moro no Sumidouro, município de Vargem Alta. Queria uma música bonita do Daniel, A Loura do Carro Branco.
0: Boa.
1: Mandar pro meu filho, a minha irmã lá de Jacu, a Abiné de Itacoruçu, meu irmão, o Sansão, o Paraíba, e mandar pro Farofa, o pedido dele é Farofa, lá de Taquaral, município de Castelo. Até que amanhã eu vou lá comer um churrasco.
0: E Farofa também.
1: Obrigado.
0: Churrasco, Farofa, casa, um abraço. Vamos lá, tem ouvinte aqui pra falar. A Lúcia Helena, de Venda Nova do Imigrante, abraço, Lúcia. Fulinha de Reis de Conceição do Castelo participou hoje do 74º Encontro Nacional. Meu amigo Lúcio Aguiar, José Lúcio de Aguiar, ainda melhor qualidade. Um abraço para vocês, José Lúcio. José Lúcio também, nosso companheiro lá, né, de legislatura e também juiz de paz. Pessoa assim que vive para fazer o bem, né, Lúcio? De ainda melhor qualidade. O Lúcio sempre envolvido também com esses movimentos muito importantes. Lúcio, eu já tive a oportunidade de ir por 3 vezes como fulião, eu e meu pai, aí em Muqui. E hoje vocês estão retornando nesse momento. 74º encontro, 70. Olha, tá na 74 edição nacional da Folia de Reis de Muqui. Participação de mais de 50 grupos de folia. Pouca coisa, não, hein? Esse evento mantém viva uma das tradições culturais mais antigas do nosso país. Parabéns, nosso amigo Lúcio também, que é um grande incentivador desse segmento, e a toda a Folia de Reis, em especial para a Folia de Reis de Conceição do Castelo, que estão no ônibus nos ouvindo. Ah, depois eu vou tocar uma folia aqui para nós, tá bom? Um abraço. Boa noite, Humberto. O Valdênio, nós estamos aqui, eu, meu amor Kellen, tomando uma gelada, mandou um alô pra galera de Bom Sucesso a Piacá. Turma boa demais. Guto, Salim, toda a família deles, muita gente. Um abraço pra vocês todos aí, pessoal de Apiacá. Boa noite, Humberto. Vera Lúcia Dalvi, Forquilha. Um alô pro meu filho Leonardo, pro meu esposo Josali Pone, para a Lucelene da Fazenda das Flores, para o Sansão, também para o Cássio, para o Matheus, para o Rutler. Final de semana abençoado para todos nós, amém. Cultura, boa noite.
2: Cultura, boa noite aí, melhor rádio pela cidade.
0: Ah, moleque, aí falou tudo.
2: Cafezão falando aí para vocês.
0: Cafezão
2: aí, ó. Manda música, minha irmã Marião. Está aqui em casa, na nossa aldeia aqui em Monte Alegre.
0: Monte,
2: né?
0: Alegre.
2: Mas meus filhos, né? Meus netos.
0: Isso é bom.
2: Todo
0: família
2: mundo
0: reunida
2: aqui. Mora minha redondeza aí, café, vão falando aí pra cultura, né? Meu amigo Brás também lá, minha esposa Itadão, todo mundo aí. Cafezão falando aí. Vão que vão, cultura, eu sou melhor aí. Manda uma música aí, esse forrozão aí, Rádio Cultura. Tamo junto, melhor rádio da cidade.
0: Ô, Cafezão. Abraço pra você, meu irmão. Obrigado aí da participação. Grande Cafezão. Cultura, boa noite.
3: Boa noite pra vocês da rádio. Então aqui é Maria de Lourdes Bueck.
0: Ei, Maria.
3: Queria mandar um alôzinho pra Maria, minha cunhada que tá aqui em casa, pro meu irmão Braz, pra todos que tá me ouvindo aqui do Forno Grande, pra Rita do Frazo, a todos. E lá pra Jacutinga, pra Dora, todos que estão me ouvindo lá do bar. E quero pedir vocês mandar um alôzinho lá também pra Vagem Alta, pedindo uma música do Sansão, tá? Uma alôzinha pra eles também. Mandem pra nós, caminhão de mudança.
0: Caminhão de mudança, tá? Pra recordar. Deixa comigo.
3: Pra nós e pra vocês aí.
0: Tá bom, minha querida. Um abraço pra você. Obrigado da participação. Vamos lá, Cultura, boa noite.
4: Ô, Humberto Rocha,
0: oi,
4: boa noite.
0: Boa noite.
4: Sou Zulena Fossard.
0: Ei, Zulena.
4: Eu vou te pedir uma música muito linda do... Ai.
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4: É Chico Rei Paraná. Primavera, linda primavera.
0: Linda primavera, deixa eu anotar.
4: Oferecer para todos ouvir, todos os locutores. E Bernadette Travaga, minha sobrinha. Por favor, toca ela para mim.
0: Ok.
4: Eu te agradeço.
0: Tá,
4: tá?
0: Bom,
4: tenha
0: minha
4: boa
0: amiga.
4: Para
0: você também, muito obrigado, um abraço para você. Olha, daqui a pouquinho a gente volta com mais participação, então. Trio Parada Dura. Rasga o peito e canta pra nós. Bebendo e chorando, menino. Vira aí o pitoco do rádio pro 18 e deixa

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Primavera de Amor, Chico Rei Paranã, atendendo o pedido da nossa amiga. Aqui é assim, a Rádio Cultura FM, toca o que você pede, afinal, é a rádio

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0: Deixa eu mandar um abraço muito especial aqui pros amigos, a família Benicai, a todos os amigos aí da Fazenda do Centro. Quando a gente fala em Fazenda do Centro, nós estamos falando dos agostinianos recoletos, não é isso? E ontem foi dia de Santo Agostinho, um dos maiores doutores e filósofos da igreja, grande pensador, pai de Alípio, né? Filho de Santa Mônica. E tá tendo festa lá na Fazenda do Centro. Amanhã, dia 30, nós vamos ter às 8:30 da manhã a chegada do apostolado, da oração. Às 8:45 tem a procissão com a imagem saindo de frente da capela do casarão até a capela de Santo Agostinho. Às 9 da manhã tem a celebração eucarística animada pela comunidade local e às 11 horas tem aquele delicioso almoço e depois um animado forró com os Catiro. Oh, coisa boa, hein? Passei o ferro na veia.
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0: Muito bem, agora são 20 horas mais 3 minutos. Vamos moiar o canteiro de couve, não é isso? E daqui a pouquinho, claro, tem muito mais forró pra gente. E claro, tem a sua participação no 3542-1017. Bora lá? Então vamos lá.
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0: São 20 horas e 10 minutos e o nosso telefone tá liberado através do nosso WhatsApp 3542-1017. Quero aproveitar e mandar um abraço especial pra Mana. A Mana que tá lá em Linhares ouvindo a gente. Um abraço. Olha, eu tava descendo pra rádio hoje aí, a Maria Aparecida. Maria, sua neta, né? Falou que tá com muita saudade de você. E o João Francisco também. Abraço. Abraço pro sobrinho Beto, pro Josimar. Obrigado aí. Vocês estão acompanhando a gente lá no norte do estado. Vamos lá, tem ouvinte para falar. Cultura, boa noite.
1: Boa noite, Humberto Rocha. É Vanuz Castelo. Aqui, eu quero pedir a música com o Alemão do Forró, tá bom? O Dinho tá pedindo aqui. Pediu para mim, pedindo a cultura aqui para você tocar para nós ouvir aqui.
0: Ok.
1: Oferecer para Cláudia do Bom Jardim, para Cláudia do Monte Pio, Carinho do Bom Jardim, para o Dinho, meu esposo, para Paulo, que mora lá da Milagrosa. Todos os ouvintes da Milagrosa estão ouvindo a cultura. Para os meus filhos, para todos os meus afilhados. E para todos que estão ligados na cultura aqui. Boa noite, obrigado, tchau, tchau.
0: Muito obrigado a você pelo carinho da sintonia. E nós vamos tocar o Alemão do Forró, tá bom? Humberto, é o Grilo, do Aquidabã, em Cachoeiro. Um abraço para minha esposa Andréia. Andréia, um abraço do esposão, nosso amigo Grilo e toda a família Cultura. Obrigado pela sintonia a todos aí do Aquidabã, na Capital Secreta. Boa noite, Humberto. Um alô para minha família, a Edilene, Eliseu, Pedro, que está fazendo aniversário, a Jéssica, o Diego Tales, a Joyce, o William. Pediu Botadinha, deixa eu anotar aqui para mim, pode tocar Botadinha. Aniversariante, claro, né? Em prioridade, é. Digamos assim, todos os ouvintes aqui têm prioridades. Parabéns, então, ao Pedro, que está fazendo aniversário. Nossa amiga Joyce Kelly. Cultura, boa noite.
2: Boa noite, Beto Rocha. Aqui no Cerro Conduru. Quero mandar pro você. Quero mandar pro Branco. Quero mandar uma amiga minha aí lá, de lá da posição de lá. E pra deixar lá de Aracuí. E da Maria aí de Castelo. E pra todo mundo lá do Dé. O Branco tá pedindo você se tocar a mudar de pau pra ele. E fica com Deus, tá?
0: Amém.
2: Você e sua família, eu também fico com Deus também.
0: Amém, minha irmã. Que Deus abençoe todos nós, tá bom? O Daí de Paula tá anotado. Cultura, boa noite.
3: Olá, Beto Rocha, boa noite, meu irmão, tudo bom?
0: Tudo
3: David
0: ótimo.
3: De Goiânia.
0: Grande David.
3: Semana passada, o aplicativo da Cultura tava fora do ar, mas fiquei até triste por não escutar a gravação, mas hoje estamos de volta.
0: Normalizou, né?
3: Ô, meu irmão, manda pra gente aí.
0: Sim.
3: Uma moda fandangueira. Não sei qual que é uma do... Alguma vaneira, né?
0: Vaneira.
3: Então, continuo aqui em Goiânia, quero mandar um abraço para o meu avô, Chico Leite, meu tio, Osírio, e todos ali do Arthur Soares. Grande abraço pra você, fique com Deus, tchau, tchau.
0: Grande David, fique com Deus, que Deus seja sua proteção aí, São Cristóvão, torcendo por você nas estradas. 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Boa noite, Humberto. Aqui é o guarda-roupa pra galera. Ah, não, né? Não. É, tá pedindo a música guarda-roupa pra galera do Taquaral, pra vocês da cultura, para a farofa do Taquaral. Humberto, quem é? Não identificou aqui, mas nós vamos tocar, tá bom? É, como é que é o nome da música, então? Guarda-roupa. Não, é o nome.

0: Alô, guarda-roupa, é isso mesmo. Então não é a música, é o guarda-roupa. Cultura, boa noite.
1: Oi, Humberto Rocha, boa noite. Boa noite para todos os ouvintes da Rádio Cultura. É, eu queria mandar um abraço para minha tia Zulema Frossard, que pediu a música agora do Chico Rei Paraná.
0: Bonita a música, hein?
1: Reforço o pedido, eu só peço toquei a mesma música também, uhum, tá? E manda um alô para mim e pro meu esposo, um aqui no Alto do Chapéu.
0: Outra,
1: tá bom?
0: Bacana.
1: Estamos aqui curtindo o forrozão.
0: Ah,
1: tá bom?
0: Legal. Obrigado.
1: Um grande abraço, um bom final de semana, viu? Obrigadão.
0: Pra você, pro seu esposo, Alto Chapéu, onde fica a nossa torre de radiação, né? É bonito. Eu nunca fui aí, mas vejo as fotos e deve ser um visual belíssimo. Muito bem, vamos seguir com o forrozão?
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0: forrozão da cultura, tocando o que você gosta de ouvir. 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
0: E pra você ficar famoso no sul do estado, como diz meu irmão Marcelo Lucas, é só você ligar em 28-3542-1017. É o telefone da mais querida, da maior potência radiofônica do sul do estado. Vamos ver quem vai falar com a gente?
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0: Boa noite, Cultura.
2: Boa noite, Rádio Cultura. Aqui é o Zóio de Gato.
0: Ei, Zóio de Gato.
2: No bairro Alto Independência.
0: Um abraço pra todos.
2: Quero
0: aí.
2: Quero mandar um alô pra Zé do Morro, Pavão, Chegado, André, Alberto, Elimário, Neguinho, Nego Liso, Merrinho, Berril, Vanessa do Churrasquinho, Maria, Madalena, Tuca, tamo junto.
0: Pra lá e pra
2: e
0: cá.
2: E o Marcos chegou agora.
0: Alô,
2: e o
0: Marcos.
2: Bar do Edson. É, tamo junto aqui no Alto Independência, aqui no Bar do Edson. Com autodependência, só comendo um tira-gosto e ouvindo a cultura.
0: Ô, oh, coisa boa.
2: Manda um alô pra todos nós aí. Tá beleza? Tá eu, tá todo mundo aqui. O Sapim tá aqui, ó, reclamando. O Sapim é ouvinte direto.
0: Ô, Sapim, um abraço pra você.
2: Tamo junto aí.
0: Você sabe qual a diferença da padaria pra lagoa? Não, vou te falar. É que na padaria há sapinho, como você disse, da Lagoa Sapão, né? Um abraço pro Bar do Edson, pra todos aí de Cachoeiro da Itapemirim, obrigado pela audiência maciça, 101,7%. Manda um abraço especial aqui pro meu concunhado Thiago Benicar, gente da melhor qualidade, é o pai do Pedro, grande Pedrinho Benicar, esposo da Josi, minha cunhada, e também pro seu Valdir, um abraço carinhoso pra todos aí da Fazenda do Centro.
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0: Boa noite, Humberto. A Mauri, ô, oh, a Mauri que é lá de Itaperuna, do Rio de Janeiro, tá ouvindo a gente, um abraço pra você e pra todos, ele tá mandando aqui pra todos da rádio. Boa noite, Humberto. Grande, um abraço pra você também, nosso amigo Igor. Olá, tem ouvinte pra falar. Cultura, boa noite.
3: Boa noite, Humberto Rocha, que é o Pedro Augusto Cachorrinho.
0: Ei, Pedro.
3: Então, mandar o alô lá pro Leandro Cruel, o Jamilton Zumbi. O João Santos tá ligado na cultura.
0: Alô, João.
3: E o todo ouvindo aqui de Cachorrinho. E o bacaninho não desceu hoje, não, parece.
0: Desceu, não. Amanhã. Aí tem festa lá em cima, né?
3: Então, uma boa noite pra vocês aí.
0: Boa noite. Tchau, obrigado. Tchau, obrigado. Vamos lá, tem ouvinte pra falar. Cultura, boa noite.
4: Ô, Betinho, boa noite. É o João São da Silva aqui do Hangar.
0: Opa!
4: Betinho, toca aí a música do alemão do forró, Estrada do Amor. Eu ofereço aqui pra minha esposa Ana Lúcia, minha filha Rosilene, Rosimar, minhas netas Lara e Vitória, meus dois Gerônimo e João Paulo. Vou mandar pro Romildo, Pedro Augusto, Zé Adão, Zé Morelo. E a todos que estiverem ouvindo a Rádio Cultura e pra vocês da rádio. E pra Manuel e a família lá no Alto Monte Fidel. Isso aí, valeu.
0: Um abraço, João, obrigado da participação e a todos aí do Hangar. Nosso amigo Ramon Lambranho ouvindo a gente. Ramon, um abraço. Cultura, boa noite.
5: Beto Rocha, boa noite.
0: Boa noite. Uai, o que que aconteceu aqui?
5: Se não puder, toca no gerente.
0: Peraí, vamos voltar aqui que o áudio dela emulou. É, pera lá. Vamos tentar de novo. Vamos tentar de novo. Ah, tem que dar certo. Vamos lá, agora sim, fala.
5: Beto Rocha, boa noite.
0: Boa noite.
5: É, não tem jeito.
0: Não tem jeito. Tá bom, um abraço. Não teve como. Cultura, boa noite.
6: Boa noite, Humberto Rocha. Boa noite a toda ouvinte da Cultura FM. Que grande abraço. Estamos aqui trabalhando o radinho ligado na Cultura.
0: Isso é bom demais.
6: Tá grande doido. Abraço aí.
0: Um abraço.
6: Bom final de semana a todos.
0: Pra você também, é o nosso amigo, cadê? O Filadélfia. Alô, Filadélfia, um abraço pra você. Quero mandar um abraço especial também pro nosso amigo do carro dos churros, que fica aí na Avenida Nossa Senhora da Penha, sempre trabalhando com esse, né, doce maravilhoso. Eu acho que pode chamar de doce, o churros é um doce, né? Um doce frito, tem massa, tem recheios e sempre ouvindo a gente. Muito obrigado, bom trabalho.
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0: Cultura, boa noite.
8: Muito boa noite. E aí, beleza? Humberto, aqui é Jones, o seu ouvinte número um.
0: Ei, Jones.
8: Tô na escuta, amigo. Ah, direto de Niterói, Rio de Janeiro.
0: Que legal, Jones. Um abraço pra todo mundo aí do Niterói. Mas não é o Niterói de Castelo, é o Niterói do Rio de Janeiro. É mais longe, cadinho. Boa noite, Humberto. Aqui é o Matheus Guimarães do Monforte Fio. Grande Matheus, ministro da Eucaristia. Matheus, gente da melhor qualidade. Aproveita em nome do Matheus. Abraça toda a família Guimarães, sua esposa, sua mãe, os filhos, netos. Enfim, todos vocês aí. Muito obrigado. Dona Maria, um abraço carinhoso pra senhora, tá bom? E nós vamos ter em breve a festa do Bom Jesus, aí em setembro, né? Aí nós vamos passar a programação até lá. Vamos pôr moda na conversa, então.
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0: Bom, se é sucesso, claro que você ouve aqui na 101,7.

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0: 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É, bebendo água, mas parece que a voz tá ficando difícil. Tem que fazer um repouso, né? É, mas amanhã vai falar menos, né? E aí, se Deus quiser, segunda-feira tá bom. Mas você pode falar à vontade, é só você ligar aí, ó. 3542-2855. Já já tem a sua participação no WhatsApp.
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0: Na mais querida do seu rádio, são 21 horas. Então vamos molhar a couve, já já tem mais.
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1: São os senadores e senadoras que asseguram peso equivalente a todos os estados, sobretudo quando a eles se atribui a função revisora daquilo que é aprovado pelos deputados federais. Através dessa composição que o estado, com menos representação na Câmara, como nós daqui do Espírito Santo, podem reduzir